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0: Alô?
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0: responder
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1: Por favor, tente mais tarde.
0: Alô?
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0: Alô?
1: Por favor, tente mais tarde. 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
1: Olá, mais uma vez, muito boa tarde. Sejam bem-vindos à Rádio Matosinhos Online. Eu sou Adelino Costa e vou ficar consigo até às 17 horas. Pois muito bem, vamos então passar uma tarde com muito calor. Muito calor e atenção que esta semana o calor vai aumentando e teremos que fazer muito cuidado com o sol. Até lá, vamos então dar início a algumas informações. E vamos começar então pela Junta de Freguesia e pelas coletividades da União da Freguesia. Da Freguesia da Senhora da Hora. O programa Ponte à Descoberta está de regresso com um conjunto de visitas gratuitas destinadas aos munícipes com 55 ou mais anos. Em julho, os participantes terão a oportunidade de visitar o Solar dos Condes de Rezende, 7 de julho, conhecer a exposição Monet e Brilliant Climes. 14 de julho, assistir ao concerto de fado na Igreja do São João Novo, 22 de julho.
2: As inscrições decorrem na Junta de Freguesia, na Loja do Município Passo do Conselho, dentro dos prazos definidos para cada visita. As vagas limitadas a 30 participantes por atividade. As visitas realizam-se no período da tarde, com exceção da visita à exposição Monet e Brilliant Climes, e que decorará em horário diferente. Consulte o cartaz para conhecer as datas e os respectivos períodos de pré-inscrição, sendo que a atividade do 7 de julho, a pré-inscrição foi alargada de 22 de junho a 3 de julho. Foi esta uma das informações da Freguesia da Senhora da Hora. E vamos então a ficar com esta notícia e vamos voltar logo a seguir com música e mais informações do Concelho de Matosinhos.

7 minutos, sintonizam Rádio Matosinhos Online. Estou de volta para dar exatamente a mesma informação da Junta de Freguesia de São Mamede em Festa. O programa Põe à Descoberta está de regresso com um conjunto de visitas gratuitas destinadas aos munícipes com 55 anos ou mais. Em julho, os participantes terão a oportunidade de visitar o Solar dos Condes de Rezende. 7 de julho, conhecer a exposição Monet e Brion Klim. 14 de julho, e assistir ao concerto de fado na Igreja de São João Novo, 22 de julho. As pré-inscrições decorrem nas juntas da freguesia ou na loja do munícipe Passos do Conselho, dentro dos prazos definidos para cada visita. As vagas são limitadas a 30 participantes por atividade. As visitas realizam-se no período da tarde, com exceção da visita à exposição Monet e Brion Klim, que decorrerá em horários diferentes. Consulte o cartaz para conhecer as medidas e as datas dos respectivos períodos de pré-inscrição, sendo a atividade 7 de julho. A pré-inscrição foi alargada de 22 de junho para 3 de julho. Até lá, um grande abraço. Vá ficando com a Rádio Matosinhos Online. Vamos então à música.

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15 horas e 38 minutos, está na sintonia da Rádio Matosinhos Online. Vamos continuar então com mais uma informação da Junta de Freguesia da Senhora da Hora. A Junta de Freguesia da Senhora da Hora informa que irá realizar uma ação de vacinação antirrábica e profiláxia da raiva e outras zoonoses. No próximo dia 1 de julho de 2026, pelas 15 horas, no edifício da Feira da Senhora da Hora. Prefácio, vacina antirrábica, 10 euros. Taxa de registro de microchip, 2,5 euros. Boletim sanitário, 1 euro. A aplicação do microchip apenas é possível a quando da vacinação antirrábica. Proteja o seu animal de companhia e cumpra as obrigações legais. 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Vamos lembrar então mais uma vez a vacinação antirrábica na Senhora da Hora. A Junta de Freguesia da Senhora da Hora informa que irá realizar uma ação de vacinação antirrábica e profilática da raiva e outras zoonoses. No próximo dia 1 de julho de 2026, pelas 15 horas, no edifício da Feira da Senhora da Hora. A vacina antirrábica tem um custo de 10 euros, a taxa de registro microchip tem outro custo de 2,5 euros e o boletim sanitário 1 euro. A aplicação do microchip apenas é possível a quando da vacinação antirrábica. 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Então vamos continuar então com a música.

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1: Ora viva, boa tarde a todos os ouvintes da Rádio Matosinhos Online. Vamos dar início a mais um episódio, episódio 66 do programa Boa na Mão. Vai ser um episódio onde, pronto, derivado ao Mundial de Futebol. Infelizmente a nossa seleção não saiu com uma vitória, mas passou em segundo lugar. Agora irá jogar na madrugada de quinta para sexta frente à Croácia, que é um bicho-papão destes últimos mundiais. Mas para falar um bocado nisso, não é só do Mundial que iremos falar, depois com o desenrolar do programa iremos também tocar noutros assuntos, extra-mundial também. Nós aqui falámos muito dos três clubes grandes, também dos clubes de Matosinhos que estão na Nacional. Mas antes disso, vamos aqui apresentar o nosso amigo Juvenal, não é?
2: Boa tarde Vasco, boa tarde aos ouvintes, é mais uma vez um prazer estar contigo, desta vez no 66º programa, no Bola na Mão, que é audível por muito, muito mais gente a cada programa, o que é muito bom para nós. E vamos falar da seleção e, obviamente, do resto do futebol, do defesa. Vamos falar de coisas.
1: Daquilo que gostamos. Não só de futebol também.
2: Sempre podemos falar de mais coisas.
1: Antes disso, também dar os parabéns ao Sport Lisboa e Benfica, bicampeão de futsal. Agora, pronto, não estou a dizer, mas o Sporting sempre foi... acho que em 10 anos o Sporting ganha 9 títulos, qualquer coisa assim.
2: Sim, não sei se terá sido assim, mas o Benfica é bicampeão, o Serbino não é por acaso, o Benfica ganhou 2 anos seguidos a um Sporting que é poderoso, aliás, fala-se que é o melhor derby do mundo, portanto, está apresentado quando é um jogo Sporting-Benfica, o Sporting foi campeão europeu, o Benfica foi campeão nacional, portanto, ficaram os dois felizes e o espetáculo de uma final a 5 jogos foi realmente empolgante, tirando um jogo em que ficou 8-2, todos os outros foram decididos por detalhes, por pormenores. Portanto, ganhou o Benfica, poderia ter caído para o Sporting, parabéns a quem ganhou, neste caso, parabéns ao Benfica.
1: O Sporting também estava com duas ou três baixas, não
2: é? Sim, mas isso são contagiosas do desporto.
1: São coisas que acontecem nos equipes, por acaso o Zico até estava na claque a ver o jogo.
2: Sim, o Zico estava na bancada a ver o jogo.
1: Mas tinha sido suspenso, não foi?
2: Não, foi suspenso. Foi o Quinto Amarelo. E também não jogou o Xiscala, nem o Tainá, nem o João Matos.
1: Mas o Tainá é uma opção grave.
2: Sim, mas o Tainá, pronto, mas assim, nestes momentos todos fazem falta. O Benfica teve o privilégio e a sorte também, porque nisto tudo é preciso sorte, de jogar completo. E ganhou bem, portanto, quem é bicampeão não é bicampeão por acaso, e ganhou o campeão europeu da atualidade, por acaso tinha eliminado o Benfica nos quartos de final, porque senão ter-se-iam hipoteticamente encontrado. O mundo do futsal, Vasco, deixa-me dizer-te, já estávamos a dizer em off, também é pequenino.
1: Uhum.
2: É sempre Portugal e Espanha a nível europeu, o desaparecimento da Rússia,
1: Itália.
2: E a Itália nunca foi forte particularmente, a França está a aparecer aqui ou ali, a Itália houve uma equipa que ganhou uma final, por acaso ao Sporting, infelizmente para os portugueses do Sporting, mas a Itália no futsal não é uma... Era uma equipa repleta de brasileiros naturalizados, onde um está no
1: Rússia,
2: Sporting, né? Que é o Merlin.
1: A Rússia
2: também, a Rússia, Azerbaijão,
1: Cazaquistão. Um Cazaquistão ainda
2: tem. É uma equipa, acabarem é uma espécie de brasilistão, que eles são, mas realmente o futsal tem que dar o salto qualitativo, principalmente a nível da Europa Ocidental, porque com o leste, com o desaparecimento da Rússia, por proibição da FIFA e da UEFA, acabou por abanar um bocado, e nas competições europeias os portugueses e os espanhóis.
1: Uhum.
2: São as duas equipas portuguesas e as duas equipas espanhóis. Este ano não calhou assim, porque o Sporting e o Benfica se encontraram nos quartos de final. Quis o sorteio que assim não fosse.
1: A época de futsal ficou assim, o Benfica ganha a dobradinha, é campeão nacional e ganha a Taça de Portugal.
2: E a Taça da Liga, e o Sporting ganhou a Liga dos Campeões e a Supertaça.
1: Exatamente.
2: Dividiram os troféus.
1: A Liga dos Campeões, neste caso, é um dos troféus
2: mais importantes. O
1: Sporting ganhou o seu segundo ou terceiro?
2: Terceiro
1: troféu. O Benfica já tinha ganho em 2009, salvo como naquela equipa quando treinada pelo André Lima.
2: O Ricardinho, que era um craque.
1: O Joel
2: Gonçalo Queiroz, Alves, sim. Joel Queiroz.
1: Gonçalo Alves, que foi do Sporting para o Benfica.
2: Sim, houve esses trajetos, sim. Ao contrário também, mas o Bebé também. Era uma grande equipa. Aliás, o Benfica e o Sporting sempre tiveram grandes equipas. Agora, falamos de futsal, é o aparecimento do Futebol Clube do Porto pela primeira vez na modalidade. Já se começa a ver movimentações. E o que vai acontecer, obviamente, e naturalmente, apesar da polémica que foi o Porto entrar direto pelo Campeonato Nacional, deveria de ter entrado, segundo a ótica de alguns clubes que protestaram pelas divisões regionais, pela Associação de Futebol do Porto. Eu acho que o futsal, o basquetebol, o handball, o basquetebol e o hockey patins precisam de equipas grandes. Os três grandes fazem muita falta ao desporto. Agora, passar por cima de regulamentos, não sou favorável a isso. Por exemplo, o Sporting regressou no basquete, não passou por cima de regulamentos, mas entrou num pressuposto diferente. No voleibol, também com o Sporting e com outros clubes, também aconteceu. Não sou muito fã disso. Acho que se deve seguir o caminho das trevas, mas claro que o Porto em 2 anos está na primeira liga, ou na primeira divisão neste caso, não é liga nenhuma, é a primeira divisão, é muito bom para o futsal, porque o Porto vem acrescentar valia, obviamente, ainda mais valia ao futsal português. Estou convencido que sim, porque em 2 anos o Porto, a aposta vai ser para subir, tal como aconteceu no futebol feminino, vai acontecer no futsal, exatamente, no futebol feminino, vamos ter um Porto, ao que parece, já muito competitivo, mas o futebol feminino é uma área que domino muito pouco, com todo o respeito pelo papel da mulher, vejo muito pouco futebol feminino em Portugal.
1: Ainda aqui na questão do futsal, o Futebol Clube do Porto irá entrar então em competição já esta época, 26-27, vai competir na 3ª divisão, e eu sinceramente também não sou a melhor pessoa para falar sobre, não sei se a 3ª divisão é só um campeonato ou são vários, se tem um campeonato da Zona Norte e outro da Zona Sul, depois em play-off os clubes enfrentam-se, não é? numa fase final, sabes como é que funciona, Jovenal?
2: Eu penso que será um sistema de subirem duas equipas da Liga 2 à Liga 1. É uma série, uma fase final entre os 4 do Norte e os 4 do Sul, em que dos 8 sobem 2. Por exemplo, este ano subiu o Portimonense e subiu o Venda Nova à Primeira Liga. Uhum. No campeonato da 3ª Divisão para a 2ª, serão mais séries hipoteticamente, mas eu acho que é 2 do Norte e 2 do Sul também. Mas o Vasco, quer dizer, ainda nem sei o plantel do Porto, já vi que há um miúdo de Braga, que é o Tiago Correia, que já assinou pelo Porto, que é um miúdo muito utilizado no. E agora, quer dizer, há jogadores do futsal. No futsal não se ganha assim tanto dinheiro, principalmente a este nível. Há muito jogador portista que quer jogar. Eu, por exemplo, estou a aguardar a todo momento que o Cardinal, que ainda joga, apesar do veterano.
1: Ainda não acabou.
2: E apesar do veterano, eu penso ter uma oportunidade única de acabar a carreira no seu clube do coração, no seu Futebol Clube do Porto, que aliás ele teve o cuidado de nunca o esconder, mesmo quando jogava no rival, que era o Sporting Clube de Portugal, mas ele representou o Sporting com muita dignidade. Teve ali um ou outro desvio. Com uma ausência de ir aos treinos para ir ver um Porto na Liga dos Campeões, era a juventude, era muito mais jovem, se calhar hoje não faria isso, e o Cardinal se calhar é um dos que vai jogar com a camisola do seu clube de coração.
1: Veremos o que é que nos espera neste momento para todos os adeptos portistas futuramente, sobre essa entrada na 3ª Liga Futsal, embora um pouco polémica, onde muitos clubes até já ameaçaram um boicote geral caso o Porto entre.
2: Pois isso também é uma coisa que não boicote o futsal, o handball, o basquetebol, eu só sinto as modalidades com os. Porque repara, Vasco, hoje em dia dá tudo nas televisões e cada vez há menos gente nos pavilhões, excepto as finais, aqueles Portos Benfica, os Portos Sporting, Sporting Benfica. Durante a época é deprimente olharmos para as bancadas dos grandes, porque não está ninguém. Portanto, os clubes pequenos têm que pensar, infelizmente, que os grandes são a realidade do desporto português. Sem eles é mais difícil. Mas claro que compreendo perfeitamente e subscrevo a parte deles, claro.
1: E pronto, e no handball, quem é que sobe, sabes? À primeira.
2: No handball é o Ginásio Santo Tirso e o Colégio dos Carvalhos.
1: Tudo, até, e temos aqui também uma notícia um pouco triste para toda a gente que é amante de basquetebol português. O Ginásio Figueirense fechou portas do basquete.
2: O Ginásio Figueirense fechou as portas do basquetebol, pelo menos a nível competitivo, do nível dos séniores. O Ginásio Clube Figueirense, que é um histórico do meu tempo.
1: Figueira da Foz.
2: Da Figueira da Foz, que foi campeão nacional no pós-25 de Abril. Tinha António Almeida, o Joio, o Sotero, o Estácio Dias. Era uma equipa que rivalizava com os grandes e ganhava até aos grandes. Na altura que vieram os jogadores das ex-colónias, o Ginásio Figueirense teve a sorte, talvez, e o mérito também, dos dirigentes de então, de recrutar esses jogadores que vieram de Moçambique e de Angola, principalmente de Moçambique, e formou uma equipa fantástica, e agora acaba. E o basquete português Vasco, eu tenho propriedade para falar um pouco sobre o Vasco.
1: E o outro
2: equipa
1: também fechou?
2: Foi o Imortal. Não fecharam as portas. Eu penso que eles não fecharam as portas no seu todo. Fecharam as portas a nível de competição sénior.
1: Se foi Imortal, ainda há 2 anos estava na primeira.
2: Por exemplo, o Imortal, e outra coisa, se deu os direitos, o Vasco da Gama, o histórico Vasco da Gama, deveria de ser o substituto natural do Imortal. O Imortal cedeu, parece-me que numa reunião que aconteceu entre os clubes que chegaram a esse pressuposto de aceitação, o Imortal cedeu os direitos ao Portimonense. quer dizer, quando tinha vasta gama de, aqui do Porto, os homens do Parque das Camelas, o Clube Histórico, e o Galitos do Barreiro, acaba por ser o Portimonense que é cedido o direito.
1: Porque é muito pertinho.
2: Portanto, não está bem, mas não é por ser pertinho. É uma questão de ceder os direitos, não ultrapassa a verdade desportiva, ultrapassa a vertente desportiva, ultrapassa tudo aquilo que é imaginário. E pronto, mas o basquete português, eu sou muito crítico ao basquete português, já sabes que eu sou muito crítico ao basquete português. Estive no basquete muitos anos e vejo o basquete a definhar, a recrutar em estrangeiros de uma qualidade infinitamente fraca. O jogador português não é promovido, joga pouco, a formação está nas lonas, como se costuma dizer, e é realmente preocupante ver o estado do basquetebol português. Apesar deste ano ter havido uma coisa boa para quem é portista, má para quem é de Benfica, mas eu digo boa no vertente do basquete. Foi o Benfica, que era penta, que tem um domínio claro e inequívoco, e o Futebol Clube do Porto, que andou a perder com o Vasta Gama e com o Galitos na primeira fase, ninguém diria, e conseguiu reunir as tropas através de Fernando Sá, um homem da casa, um homem que gosta imenso do seu clube, viu-o festejar como poucos, eu vi o jogo ao vivo, viu-o festejar como poucos, tive o cuidado de olhar para o Fernando Sá, porque eram festejos diferentes. É que quando se ganha, às vezes não é pelo clube do coração, ele ganhou pelo clube do coração dele, e contra tudo e contra todos, como se chama dizer. Portanto, mas o basquete português, começámos pelas modalidades, Vasco, curiosamente. O basquetebol português está a passar uma fase menos boa. Não é que tenha sido alguma vez muito forte.
1: Ao contrário do
2: handball. O handball está nos parâmetros completamente diferentes. Aliás, e parabenizo o handball português, porque para o ano, com o wildcard do Futebol Clube do Porto, vão ter duas equipas na Liga dos Campeões. Já foi feito o sorteio. O Sporting tem um sorteio mais simpático do que o Futebol Clube do Porto, porque era cabeça de série. Então, o Porto vai jogar com o Fuchs Berlim, com o Vesperam e com o Partizan de Belgrado.
1: Jogos complicados.
2: Jogos complicados, só passam dois. Este ano o regulamento é diferente, a competição é diferente, porque não é eliminado logo. As equipas que ficarem nos dois primeiros seguem para uma série a seguir de seis, que é pura quatro, depois é os quartos de final. O Sporting, neste momento, em termos de até porque é um clube mais forte, neste momento, que qualquer outro em Portugal, mantém-se os miúdos, os gêmeos, mantém-se o Salvador, mantém-se a espinha dorsal da equipa. O Sporting vai jogar com o Pique Zagueda da Hungria, com o Gog da Dinamarca, com o Cristiano Estado da Suécia. Portanto, teoricamente, o Sporting tem tudo para ficar nos dois primeiros, e o Futebol Clube do Porto, que vai regressar à Liga dos Campeões, calha num grupo verdadeiramente que é o chamado Grupo da Morte, onde apanha o Fuchs em Berlim e apanha o Vesma.
1: Vai ter um novo treinador, que é um treinador da casa.
2: Novo da casa, que é o Carlos Martinho, é verdade. Que é um homem a quem foi dado a oportunidade, é adjunto já há alguns anos de Magnus Anderson, já tinha sido adjunto anteriormente do Carlos Rezende e do Obradovic.
1: Mas já está no Porto há muito tempo.
2: Já é um homem da casa, já jogou no Porto, jogou no Boa Vista, é um homem aqui do Norte, um homem que também deve ser um portista.
1: Veremos como se sabe, acho que é a primeira grande época dele, assim.
2: Não, é a época em que tem que se afirmar, na realidade, e o Porto não saiu, pronto, ele já há diversas saídas, não falaram ainda de entrada, exceto no central do Águas Santas.
1: E do Avanca?
2: Do Avanca também, do Avanca, não é do Águas Santas, do Avanca, portanto, é a única entrada para já, mas o Porto, foram-se embora os estrangeiros quase todos, a última novidade é o Paulo Rivera, que veio de Barcelona com o estatuto de grande jogador, porque é certo que não vingou, foi emprestado agora a uma equipa francesa, portanto, e saem os suecos também, o Linus Anderson, saem quase todos da época passada, e o Porto vai fazer uma equipa nova, ou quase nova.
1: Competir com este Sporting é uma tarefa, não digo quase impossível, mas muito complicada.
2: Sim, é como competir com o Benfica no hockey, é como competir... Aliás, o desporto português está agora, com o aparecimento do Porto no futsal, não tem no voleibol, o desporto português tem duas ou três equipas de grande nível e depois as outras competem. Quando se diz que o handball português está a um nível estratosférico, está a níveis grandes. Depois há goleadas de 40 a 10.
1: Mas ali ainda o Águas Santas que...
2: O Águas Santas porque forma bem. Sim. É grande clube da formação portuguesa. Este ano foi campeão de sub-18.
1: O ABC, que já passou os seus tempos.
2: Pois, o ABC era a grande escola do handball português, com muitos jogadores que iam para lá e outros que se formavam lá. Agora não, agora o ABC está com dificuldade.
1: Foi campeão há 10 anos.
2: O Águas Santas está melhor. O Bolonenses, que é um histórico da modalidade, também está de pantanas, como se chama dizer. E depois é os clubezinhos, com respeito, quando digo clubezinhos não é apreciativo, obviamente, são os clubes de menor expressão que estão a levar goleadas, literalmente. O Sporting, o Porto e o Benfica.
1: O Marítimo, que era o antigo
2: Madeira. O Marítimo, que era Madeira Sede. Aliás, tem o nome de Marítimo Madeira. Acho eu que é a designação do Marítimo no handball é Marítimo Madeira, porque herdou o Madeira Sede, e ficou com esse nome, parece. Eu gosto tanto de falar de modalidades, mas temos que
1: falar. Começar a falar mais de modalidades.
2: É verdade.
1: Mas o foco, o que as pessoas querem ouvir é,
2: exatamente,
1: futebol, de facto.
2: Exatamente.
1: Bem, falando sobre futebol, começámos pelo tema mais aguardado, não é? Que é o jogo da seleção, por intermédio de trabalhos. Tive um torneio, o torneio de futebol de Diogo Jota, que é um torneio de miúdos, sub 9, sub 10, sub 11, foi um torneio muito bem organizado, foi a primeira vez que o Gondomar Sport Clube fez um torneio desta dimensão e dar aqui os parabéns ao clube. Fomos todos muito bem tratados, tanto
2: o clube da cidade deles.
1: Tanto os jogadores, como os árbitros, como os treinadores, fomos muito bem tratados. Tivemos a oportunidade de estar com os pais do Diogo, com a mulher do Diogo, e também com o presidente da Câmara de Gondomar. O Gondomar Sport Clube, que também já foi avançado há mais ou menos um ano, também aqui na Rádio Matosinhos, na época 27-28, irá dar um passo, espero que não seja maior que a própria perna, mas irá disputar a 2ª Divisão, 2ª Liga. E acho que isto é muito importante, o Gondomar marcar presença neste tipo de torneios, não é?
2: E não só o Gondomar marcar presença, como ter a dignidade de homenagear dois jovens da terra, não é só o Diogo,
1: é, então, também. O torneio era Diogo Jota, André Silva.
2: Exatamente, o André, pouca gente fala no André, mas pareceu também com o irmão, mais um jovem que perdeu uma vida. Parabéns ao Gondomar por causa do facto de ter a dignidade e a grandeza, porque os clubes são grandes nas atitudes, não é só na grandeza do clube, é nas atitudes também, e vamos homenagear também o Gondomar, que teve o cuidado e a dignidade, repito,
1: exatamente,
2: de homenagear o Diogo Jota e o André Silva.
1: São dois jogadores que foram formados, né, no Gondomar.
2: E são de Gondomar.
1: E são de Gondomar, tal como os pais e como a família toda. O Gondomar, que para o ano irá então dar esse passo. É bom para a cidade, porque Gondomar é uma cidade com mais de 250 mil habitantes. Não faz sentido uma cidade como Gondomar não ter uma equipa. Agora vai ter o Sousense, né, no Campeonato de Portugal.
2: É verdade, Gondomar é uma grande cidade, mas passar um imbróglio do Gondomar. Gaia é pior.
1: Gaia é
2: o maior concelho, é o maior concelho
1: do
2: Distrito do Porto e o segundo maior do país, penso. Não é?
1: Segundo, terceiro.
2: Portanto, e depois não tem equipas na primeira divisão, em modalidade nenhuma, que não. Este ano nem o handball, o futebol do Gaia desceu. Portanto,
1: tem no basquetebol feminino, que é o Coimbrões, mas.
2: Desceu também.
1: De facto, é um bocado complicado, mas tá, também estamos na Rádio Matosinhos, neste momento Matosinhos, no que toca a futebol, tem o Leixões
2: foi
1: da segunda,
2: ano,
1: tem o
2: Essa
1: da
2: terceira, sim. Manteve-se o Leixões,
1: o Leixões até
2: que não é um feito histórico o Leixões manter-se, é um feito normalíssimo, porque o Leixões é mais de primeira do que de segunda, infelizmente o ciclo do tempo leva a que o Leixões seja cada vez menos de primeira, mas a realidade é que foi um ano maravilhoso para o Matosinhos a nível de futebol, o Leça subiu à Liga 3, as duas equipas que estavam na divisão de elite subiram à principal divisão do Porto, bem, a Embraer Liga Pro.
1: O Padroense
2: e o Lavrense. Portanto, foi um ano bastante positivo para Matosinhos.
1: Chegou a
2: Mas estávamos a falar do Gondomar. O Gondomar tem hipótese de integrar a 2ª Liga num processo de reintegração, até que parece-me que já será em 27-28.
1: Porque aquilo ainda vai ser o estádio de Gondomar. Nós sabemos que o Gondomar já não joga em competições assim de alto patamar há muitos anos. Eu lembro-me uma vez que o Gondomar foi ganhar o Estádio da Luz para a taça.
2: É verdade, gol de um brasileiro que já não me lembro o nome.
1: Provavelmente, e até tem lá.
2: Era o João Ferreira, treinador do Benfica.
1: É, tu quando entras dentro do estádio tens logo assim uma
2: foto
1: muito grande.
2: É um momento único. Se fores a Torres Vedras, irá perdurar no tempo a vitória na Taça de Portugal contra o Sporting.
1: E na altura mesmo do.
2: O Atlético. Se fores à sede do Atlético, seguramente terá lá fotografias da eliminação do Futebol do Porto. São momentos tão épicos.
1: No Dragão.
2: O Quaresma falhou um penalti aos 90 minutos, acima dos 90, para além dos 90 minutos. Lembro-me perfeitamente desse jogo.
1: Do Atlético.
2: Estava a ouvir na rádio, penso. Estava a ouvir na rádio.
1: Não,
2: o jogo foi no Dragão.
1: Foi no Dragão, mas o Atlético é
2: da. Sim, mas o Atlético também tem um historial para a tua geração de escola.
1: O Atlético, nos anos 70, estava na primeira.
2: Teve. Faltava.
1: Tinha uma grande rivalidade com
2: o futebol dos Bolonenses. Agora, infelizmente, a rivalidade continua a existir, que é um bocado patética ainda, mas estão os dois na Liga 3, ambos num patamar, e têm uma coisa em comum. São ambos Lisboa, são ambos vizinhos, mas têm a particularidade de estarem também na Liga 3, e ambos terem descido às distritais por causa das estados. e estão outra vez cá nos nacionais, felizmente, para o Atlético e para o Clube de Futebol dos Bolonenses. Dois grandes clubes de Lisboa.
3: E desceu o Oriental, não é?
2: O Oriental desceu ao Distrital. Clube Oriental Lisboa.
3: Qual foram as equipas do Conselho de Lisboa que subiram aos nacionais? Ou...
2: Não tenho presente. Acho que foi o Sacavenense, mas não posso estar em dizer erro. Não tenho a certeza. Sabes que eu sou um
3: já não existe o Ibais de Moscavide, pera.
2: O Ibais de Moscavide, penso que já não existe. Teve na segunda. E teve grandes equipas de formação.
3: Teve, para o Sporting. O Sporting que estava, o Miguel Veloso,
2: o Yannick. Sim. Yannick, tiveram, por causa da Pia
3: Nani.
2: Também.
3: Nani não.
2: Foi do Real Massamá para o Sporting e Júnior. Uhum. O Nani, ao contrário do que as pessoas dizem, e para mim Júnior já não é um processo de formação. Uhum. Com todo o respeito a quem discorda.
3: É
2: de formação real e foi para o Sporting em sub-19. Uhum. Portanto, toda a gente associa o Nani à formação do Sporting. Eu acho que um jogador aos 19 anos.
3: Que tem mais.
2: Sim, mas um jogador aos 19 anos não é da formação do clube. Uhum. 19 anos está formado. Chega a Júnior.
3: Está como o Bruno Alves do Porto.
2: Pois o Bruno Alves, a formação foi
3: acho que ele nem chega, acho que foi para a equipa dele.
2: Pois é, formação Varzim. Portanto. Mas,
3: filho do Washington.
2: Esta é a minha opinião, filho de Washington, que é um central do meu tempo. E do Zé do Bombo, que era o Zé Maria. Lembro-me dessa equipa de Varzim. Lúcio na Baliza, que já faleceu. Tenho essa ideia do Varzim, que era um Varzim. O Rui Barros não tenho ideia de ter jogado do Varzim, na Sporting da Covilhã, sim. E havia outra, que era o André. O pai do André. Olha, hoje a conversa está solta. O André vai ser o diretor desportivo do Varzim na próxima época.
3: Vai
2: ser o diretor desportivo.
3: Bem, junta. Eu até vi que ele vai ser o braço direito do Ricardo.
2: Pois, devem ser amigos. E seguramente é um homem do futebol, abandonou agora o futebol. André é uma mais valida para o Varzim. Acabou a carreira no Leixões, é verdade. Acabou a carreira em Matosinhos e ainda jogava a bola.
3: É para não ter acabado no
2: Varzim.
3: Mais no Vitória.
2: Ora, o Varzim. Que é o clube do Tecador.
3: Eu é de Lula quando? É das Caxinas. Mas então, fez o método contrário.
2: Pois, mas olha, fazia ideia que fosse da Póvoa. Da Póvoa porquê? Porque o pai jogou no Varzim, quando foi para o Futebol Clube do Porto, e ele também chegou a jogar no Varzim, na formação. Sim, mas Vila do Conde e Póvoa, apesar desta rivalidade, é como entre Leixões e Leça, é uma ponte que separa, há uma rivalidade, não direi doentia, mas uma rivalidade um bocado estranha, porque doentio não, o desporto não pode ser doentio, o desporto tem que ser o desporto. Mas o Varzim e o Rio Ave é um bocado semelhante ao Leixões e ao Leça.
3: Então ambos em situações completamente distintas, não é? Embora o Varzim tenha melhor estádio que o Rio Ave, mas pronto, são óbvios.
2: O Varzim tem a particularidade de alternar com o Rio Ave quando um está na primeira ou outro está na segunda. Acho nunca que coabitaram os dois na primeira, ou pelo menos eu não me lembro.
3: Só na segunda mesmo.
2: Só na segunda, exatamente.
3: E no ano em que o Rio Ave foi para a segunda, a última vez, o Varzim também estava na segunda e desceu. Nessa época o Rio Ave subiu, voltou para a primeira, teve um ano na segunda e o Varzim desceu para a terceira, depois de muitos anos a jogar na segunda.
2: Aliás, a infelicidade de um é a alegria do outro, sempre foi. Rio Ave e Varzim, aquilo é mesmo de se picarem uns aos outros.
3: Faz parte. Ora bem, vamos ao que interessa, jornal. Portugal passa em segundo lugar, depois de uma goleada não muito surpreendente contra o Uzbequistão, por 5-0, em pleno dia de São João, por plena véspera, as pessoas, mal acabou o jogo, foi tudo para a famosa sardinhada, e já agora começou um português, não é? Quem não sabe, apesar que esteja aqui na Rádio Montezinhos, eu sou na Troll do Porto, sou campanhense, apoiei muito por campanhense nas rusgas, mas dar aqui os meus parabéns à freguesia de Massareus. A freguesia, eu sou natural de Massareus, nasci lá. Dar aqui os parabéns a Massareus por ter vencido pela primeira vez na história as rusgas do São João.
2: Sucedeu a campanha.
3: As rusgas de São João, o maior campeão de todos os tempos é o Bonfim, empatado com a Sé. Campanha nos últimos anos, em 10 anos, até ganho 6 ou 7. Agora Massareus. Surpreende tudo e todos, sinceramente não sei o que é que tem, mas acho que deve ter a Rábida. Não, a Rábida é a Guardeu.
2: Olha, eu estive a ver as marchas, as marchas em Lisboa. Estive a ver as rusgas ontem, então no Porto Canal, e digo-te com sinceridade, houve uma evolução fantástica nas rusgas, em termos de marcações, em termos de beleza do evento, e quando estava Massareus a desfilar, eu tive uma intuição, porque Massareus ia muito bonito. Achei muita graça à rusga de Massareus. E por acaso ontem à noite, quando soube conhecido de vencedor das Rusgos, apesar de com sinceridade, o que digo para Lisboa, eu sou um esboeta de Bairro da Bica, gosto das marchas, vivo as marchas, mas se ganhar o meu bairro, eu tive a particularidade até de ser o porta-estandarte do Bairro da Bica em 2023 e nesse ano ganhámos as marchas, portanto sou vencedor das marchas, como se costuma dizer, tenho esse título no meu currículo e é um título muito emocional, dediquei-o aos meus pais, a Bica, nasci, cresci, foi lá que me fiz, mas eu adoro as marchas e comecei a gostar das rusgas também desde que estive no Porto. E este ano tive com mais atenção às rusgas, foi o ano que tive mais atenção, porque ia ver o desfile, mas visto a televisão tem outro ênfase, e realmente as rusgas do Porto, o ano passado e este ano, foi as que eu tomei mais atenção, evoluíram bastante.
3: E dar-vos parabéns, então uma tarefa.
2: Mas isto queria-te dizer que para mim ganham todos. Pois, para exatamente. Mim são os vencedores, porque em Lisboa e no Porto, os bairros estão a ficar descaracterizados. E é bom sentir, por exemplo, que houve marcha de Campanhã ou de Ramalho, não sei, uma ou outra, não sei precisar, mas que arrastou 170 jovens.
3: Incrível.
2: Arrastou 170 Incrível. Jovens. Portanto, numa altura em
3: chama
2: que...
3: Chama muito jovens agora.
2: Verdade. Numa altura em que está tudo em debandada do centro do Porto e do centro de Lisboa ainda mais, hipoteticamente, nota-se que há um cuidado dessas pessoas, dessas freguesias, com o apoio dos autarcas locais, com o apoio dos clubes. Tu dizes que é o campanhense que organiza?
3: Não, acho que é a junta.
2: É a junta. Aí
3: são todas juntas. São todos
2: os dois clubes, as coletividades. Não, acho que é isso. Mas sim, sendo as juntas...
3: Não tenho atenção, digo isto por... É mais intuição do que sabedoria, mas tenho a impressão que é junta.
2: Em Lisboa, o apoio da Câmara Municipal e o apoio da Junta Local, obviamente, mas são as coletividades.
3: E coletividades também.
2: São as coletividades que organizam as marchas. Uhum. Que organizam as marchas. Claro, isto sem o apoio da Câmara, sem o apoio das juntas, nada disto seria feito. Portanto, também parabéns às câmaras e às juntas. Ganho umas maçarelas a mais.
3: Ganho maçarelas.
2: A marcha não, lá estou eu, as rusgas.
3: As rusgas, aqui é diferente.
2: É outra naming,
3: aqui não é muito mesmo. Por bairro, aqui é mais por freguesia, não tem essa coisa que Lisboa tem.
2: Sim, mas é sempre os bairros, e essência bairrista. Eu ontem estava a falar um presidente da junta do Centro Histórico, que as rivalidades que há nas freguesias do Centro Histórico é difícil fazer as marchas. Que é uma grande rivalidade, é? Vitória com Massarelos.
3: Vitória Massarelos, com Massarelos, Sé com Miragaia, pronto. São Nicolau.
2: Mas o que é certo é que confluem e fazem a marcha, fazem a rusga com todos juntos. Portanto, isso é sinónimo que há ainda amor e fervor de bairrista, neste caso.
3: Bairrista.
2: Também aqui a despedir do grande homem da rádio, do grande Adelino.
3: Aqui o Adelino Costa.
4: Agora conseguir já clamar.
3: Ainda bem. Está muito calor.
2: Tá. Parabéns a Massarelos, então. E parabéns ao Adelino por estar aqui connosco na rádio.
3: Bem, mas vamos ao que mais interessa. Olá. Parece que hoje não queremos falar muito na seleção.
2: Não queremos, claro.
3: Mas o jogo foi ao minuto e meio.
2: Acho que a seleção é assim, não foi drama nenhum, está no apuroço como era expectável. Era expectável. A Colômbia é uma boa seleção, não há vencedores antecipados. Portugal não jogou bem ainda, excepto com o Uzbequistão, mas não é crime nenhum empatar. Eu vou voltar a repetir e já escrevi isto nas minhas redes sociais. Se Portugal tivesse a educação, a saúde, a habitação, se fossem iguais ao futebol, a economia,
3: estávamos todos
2: felicíssimos.
3: Felicíssimos mesmo. Agora, quando Portugal empata um jogo...
2: É um drama para os portugueses.
3: Um pacote laboral, enfim.
2: Pois, é isto.
3: Mas estamos aí...
2: Não, estamos a fazer um Mundial abaixo das expectativas, já falaremos sobre isso, obviamente.
3: Ah, sim. Iremos falar. O jogo contra o Congo foi totalmente abaixo, né? não era esperado um empate daquela maneira. O jogo contra o Uzbequistão foi uma grande exibição portuguesa.
2: Mas também contra um adversário simpático.
3: Sim.
2: Muito simpático. Mas jogou bem.
3: Jogou bem. O Mundial foi porque conheceu, claro, né? Claro. Agora, contra a Colômbia, que era de facto o jogo mais a valer, Portugal não perde, também não ganha, mas foi... Eu vi o resumo, pá, que o Colômbia teve ali.
2: Eu estive a ver até
3: o Diogo Costa foi o homem do jogo.
2: O Diogo Costa foi o homem do jogo. E na lógica de firmar um contrato com algum clube que anda de olho nele, ninguém precisa de olhar mais para o Diogo Costa. O Diogo Costa está mais que visto, é um grande guarda-redes do futebol mundial. Mas Diogo Costa fechou a baliza e a Colômbia não ganhou. Diogo Costa tem 3 a 4 intervenções valiosíssimas. Quanto à valia da nossa seleção, os nomes são todos lá. Sei que temos a Vitinha, sei que temos o João Neves, sei que temos o Ronaldo, sei que temos o Nuno Mendes, sei que temos o João Cancelo, sei que temos o Bruno Fernandes, porque eles estão lá. Agora, estes jogadores que estão a jogar por Portugal, com todo o respeito, estão a jogar, é outra coisa, porque nós temos o melhor meio-campo do mundo, diz que temos os melhores médios do mundo. O que é certo é que entre eles na seleção não conseguimos jogar, não conseguimos chegar com a bola à frente. Eu sou um crítico de Roberto Martínez, não porque ele ganha. Atenção, sou crítico ao treinador, porque se Roberto Martínez coisa boa tem, é ter a alma nacional, quer falar português, tem cultura nacional, é um homem de bem, é um homem de respeito, só que depois o futebol dele é muito pouquinho. E já começo a acreditar em pessoas, que eu não acompanhava tanto a Bélgica, sei que a Bélgica teve uma... O Eldorado do futebol belga foi treinado por ele, conseguiu um terceiro lugar no Mundial, portanto, fez um trabalho mais ou menos, mas dizem que ele devastou essa geração de jogadores belgas. Os mais críticos, os mais acérrimos, dizem que sim. Eu, sinceramente, a passagem de Roberto Martínez para Portugal não está a ser muito bem conseguida, independentemente de nos ter levado ao europeu, termos ganho uma Taça das Nações e ter a presença no Mundial. E atenção, isto ainda não acabou. Porque também eu lembro-me que em 2016 estávamos todos a criticar muito, muito, muito Fernando Santos, a seleção, neste fato tão lusitano de criticarmos a seleção porque não ganhamos e são todos maus.
3: Como se fôssemos uma.
2: Como
3: uma
2: se fôssemos
3: potência,
2: uma potência. Somos
3: seleções.
2: Somos uma potência.
3: Agora somos melhores.
2: Não
3: somos. Não somos nenhum Brasil que tem 5 milhões.
2: Não, somos 10 milhões de habitantes. O estado de São Paulo, no Brasil, tem mais habitantes que Portugal inteiro.
3: Buenos Aires?
2: Pois, Buenos Aires. Quer dizer, nós temos este fado tão lusitano. Da tristeza, do lamento, do é tudo mau, quando se cumprimenta aos portugueses. Então como é que está o senhor? Vai andando.
3: Vamos andando.
2: Nós é a cidade, o país do vamos andando, e como dizia o tempo da minha cidade, vamos andando, que andando e rindo, esses tempos já passaram, mas continuamos a ser este povo da crítica por criticar. Eu custa-me a ver Portugal jogar mal. Mas quer dizer, mas Portugal está lá ainda. Não é? Está lá. Vai jogar com a Croácia. Se formos eliminados pela Croácia, não é nenhum crime, mas é uma presença fraca. Temos que admitir. Portugal joga pouco, ou pouquinho. É verdade. Mas também não vamos fazer um drama por causa da seleção. Não. Eu não consigo. Eu pessoalmente, não consigo fazer drama.
3: O que eu digo, e sempre disse antes do Mundial começar, até, e nós falamos aqui, acho que até chegámos a comentar isso aqui neste programa, é que a pressão que é metida nesta seleção é completamente... lamentável, não é? Os portugueses falam da seleção nacional como se fôssemos uma França.
2: Pois, como se fôssemos uma Espanha.
3: É, como se fôssemos
2: uma Argentina, um Brasil, uma Inglaterra.
3: Como se nós tivéssemos ganho 5 mundiais seguidos, A maior prestação de Portugal no Mundial foi com o Eusébio, em 66.
2: Foi em terceiro, não
3: é? E em 2006, já no primeiro Mundial do Ronaldo, ficámos em quarto.
2: Sim,
3: só
2: sim.
3: Isso.
2: Sim, sim.
3: Não houve mais nenhum. Olha, no último Mundial chegámos aos quartos. Marrocos ganhou?
2: Pronto, Marrocos ganhou em 2018. Foi um crime de lesa pátria, Marrocos ter eliminado Portugal. Foi esse mesmo de Marrocos
3: que eliminou a Espanha. E fez um bom jogo contra a França nas meias.
2: Claro que fez. Foi detalhes. Ganhou a França 2-0, mas eu lembro-me que Marrocos jogou muito bem. França tem uma seleção, volta a ter uma seleção. Mas quando se fala de França, Vasco, fala-se de uma potência de futebol mundial. Claro. É bem, depois temos uma coisa.
3: Portugal.
2: Nós temos um jogador que eu já disse aqui, tem 41 anos, se calhar era tempo já de não jogar, mas é uma opção dele, é uma opção do treinador, quem sou eu para criticar. Mas quer dizer, nós estamos a falar do melhor jogador de sempre da história do futebol português, nós tratamos esse melhor jogador de sempre da história do futebol português como se fosse um gajo menor. E quando digo um gajo, para muita gente, é tão apreciativo quando fala dele, para eles é mesmo um gajo, não, senhor? E o Ronaldo é uma figura mais emblemática da história do futebol português e da história do futebol mundial.
3: Da história de Portugal,
2: está entre os grandes. Quer dizer, nós olhamos para as bancadas, os portugueses têm a camisola 7, os estrangeiros têm a camisola 7, quando se fala de Portugal fala-se Cristiano Ronaldo, mas nós não. Nós preferimos, até alguns, e bem, eu sou um fã de Messi, já que eu disse, adoro Messi, quem não gostar de Messi não gosta de futebol, mas... Quem não gostar de Messi não gosta de futebol. Quem não gostar de Ronaldo não gosta de futebol. Quer dizer, e em contraponto a Ronaldo, para criticar o Ronaldo, vamos buscar o Messi. Na Argentina, eu não conheço os argentinos tão bem, nunca estive na Argentina. Mas de certeza absoluta que Messi, que foi muito contestado por eles, Messi agora é o rei da seleção, foi muito contestado por eles, mas quando se fala de Messi e de Ronaldo, eles puxam pelo patriotismo e puxam por Messi. Porque Messi e Ronaldo não precisam de lutar um com o outro.
3: Ah, não precisam de provar nada.
2: Não. São os melhores. Sempre. Sempre da geração deles, claro. Sempre, para mim, é Maradona. Para mim, para outros, terá sido Pelé. Para alguns, terá sido Eusébio. Quer dizer, esses não posso falar porque não vi. Maradona vi. Para mim, é o melhor dos melhores. Mas é a minha opinião. Vale o que vale.
3: Exatamente.

0: O Real Madrid
1: não teve nenhum jogador da seleção espanhola. Mas o que eu quero dizer com isto, que não basta um jogador ter ganho uma Liga dos Campeões para chegar a um Mundial e fazer a mesma coisa que faz nos outros clubes. Isto não é diferente, o Luís Henrique é diferente do Martínez. Tu, os jogadores na seleção, jogas uma vez por ou três vezes por ano.
0: E atenção que o Paris Saint-Germain é uma máquina montada. É uma máquina onde jogam três portugueses, em que o Gonçalo Ramos vai entrando também. Mas quer dizer, mas o Vitinho, o João Neves e o Nuno Mendes jogam ao lado de outros jogadores um ano inteiro, trabalham com sob a tática do Luís Henrique
1: um ano inteiro,
0: que é diametralmente oposta daquela que é o Martínez.
1: A única coisa, são ambos espanhóis só?
0: Sim, são ambos espanhóis. Um de Rijun e outro de...
1: O Lérida. O Martínez é de Lérida.
0: E o de Rijun é o...
1: É o Luís Henrique.
0: É o Luís Henrique.
1: E por aquilo que pareça, o Martínez é catalão e nunca fez trabalhos na Catalunha, e o Luís Henrique é de Rigão e só fez trabalhos.
0: E o trajeto quando se associa ao Luís Henrique,
1: é
0: associa só ao Barcelona. Mas também teve um Real, na verdade.
1: Também é um
0: pesatero, como foi o Figo. Quando se sai do Barcelona para o Real, não é fácil. Ou vice-versa.
1: Bem, Portugal, neste momento, quinta-feira para sexta, irá jogar contra a seleção croata. A seleção croata que eu vejo, vi os jogos da Croácia e, sinceramente, tem um estilo de jogo muito parecido com o Portugal.
0: Isso pode ser bom.
1: É uma seleção unida, difícil de bater.
0: E com grandes jogos.
1: Vamos ter atenção que a Croácia foi finalista em 2018 e ficou em terceiro lugar no último Mundial. É um país que talvez seja o único país que, desde a desilusão da Jugoslávia, foi o país que se deu melhor no futebol. Temos a Sérvia que de vez em quando chega lá, mas...
0: Ah, sim, a desintegração, Montenegro, Bósnia-Herzegovina, Eslovénia, nenhum deles a foi.
1: Croácia, sim. Agora, com
0: a Jugoslávia tem grandes jogadores, mas não exponencia na prática, depois permite aquilo na seleção. Mas tem grandes craques,
1: tem, mas
0: a Jugoslávia não, a Sérvia.
1: Sim, a Sérvia. Nem foi ao Mundial com 48 seleções ou mais.
0: Pois, e não tem ido regularmente. Mas
1: a Croácia também atravessa um momento...
0: De renovação, precisa de renovar.
1: Sim, nos últimos anos tinham o Modric no auge, tinham o Kovacic no auge, tinham um bom guarda-redes, que era o Subasic, que já acabou a carreira. Tinham uma defesa talismã, hoje em dia também tem ali o Gvardiol, que é jogador do City, titular do City, também joga muito bem. Tem um Modric de 40 anos, que também já está a dar as últimas no futebol. Acho que o problema de Portugal se passar é que vai jogar contra a Espanha, não é?
0: Isso é um problema, como seria o problema se estivéssemos numa outra série. Há uma certeza.
1: Temo.
0: Fugimos aos sul-americanos. Não há sul-americanos pela frente até à final. Portanto, se chegarmos lá, temos a Espanha e depois teremos a França, hipoteticamente. É um percurso muito difícil. Mas estar lá, se nós chegarmos a jogar com a Espanha, é sinal que ainda lá estamos. E quem sabe ganhamos a Espanha. Ganhamos a Espanha para a Liga das Nações.
1: São jogos e jogos.
0: Claro, a Espanha é favorita, obviamente, que é favorita, até se calhar é favorita ao Mundial. Entre um grupo de favoritos, a Espanha, a França, o Brasil, a Argentina, a Inglaterra. Inglaterra menos, porque a Inglaterra também habitua-nos a chegar a estes momentos e depois fracassa. A Inglaterra já não ganha o Mundial
1: desde esse Sousa, é?
0: Desde 66,
1: é.
0: Há 60 anos.
1: E foi um Mundial assim?
0: Pois, pelo feito, que reza a história, sim.
1: O que se diz é...
0: Reza a história, sim.
1: O Bobby Charo também marcou.
0: Mas a verdade é que a Inglaterra não mete no patamar do Brasil, de uma Argentina. É que pouca gente fala da Argentina, Vasco. O Brasil hoje, estamos a falar daqui a 20 minutos, está a jogar com o Japão. O Brasil hoje, eu onde vejo extraordinárias dificuldades ao Brasil.
1: O Japão é uma seleção muito bem trabalhada. Mas aqui acho que aqui mesmo há peças.
0: Claro, o Brasil na teoria...
1: O Brasil não está a jogar.
0: O Brasil na teoria é o mais forte. Mas atenção, repito, atenção
1: não
0: ao
1: vai
0: Japão.
1: Ser fácil.
0: Atenção ao Japão.
1: Não vai ser
0: o Japão
1: nada
0: joga
1: fácil.
0: Um futebol muito prático, tem muitas formiguinhas, que jogam bem a bola, tratam bem a bola.
1: Sem Morita.
0: Sem Morita, exatamente. Morita é mais uma formiguinha. Morita que também já está num processo de... Ficar veterano, não é? Com muitas lesões. Morita no Sporting, nos últimos dois anos foram marcados por sucessivas lesões. Mas Morita vai ficar na história do Sporting, acho que vai ficar na história. É o japonês que entra na história do futebol português.
1: Talvez o único.
0: Há outros por aí, mas nenhum deles com...
1: Não é o Nakajima, certeza.
0: Não, nem o Nakajima, nem o Fujimoto.
1: Fujimoto
0: do Gil Vicente. Sim, sim. Portanto, não são esses seguramente.

0: pequena história. O do Futebol Clube do Porto, porque...
1: O Maurito antecipou o Sporting, ainda fez 3 anos no Santa Clara.
0: É, eu lembro-me de amigos meus dizerem como é que é possível o Sporting buscar esta Santa Clara. Chapné. E, no entanto, sai como um rei, entre aspas. Sai como um rei. Sai com 2 títulos conseguidos, dos 3 que ganha 2, e foi sempre titular, salvo as lesões, titular do profissionalismo a toda a prova. Mas o Japão tem muitos Mauritas. E melhores.
1: Para não ser convocado...
0: Pois? Sim, mas também foi um ano de muitas lesões de Mourinho.
1: E outra coisa, Juvenal, o Canadá.
0: O Eustáquio, que é o rei do Canadá. O rei da Nazaré. O canadiano da Nazaré.
1: O capitão Canadá, já havia assim muitos. É verdade. Foi uma decisão que eu tomou há uns anos.
0: Era mais fácil.
1: Era mais fácil.
0: E ele, em criança, ele cresceu. Sim. Ele nasceu, penso eu, que cresceu no Canadá.
1: E foi para Nazaré ainda criança.
0: Ainda criança. Portanto, o Eustáquio deve dizer muito. A seleção canadiana, o país que é o Canadá. E Portugal, em termos de futebol, com todo o respeito ao Eustáquio, que a gente, quando fala do Eustáquio, parece que falamos de um jogador banal. O Eustáquio jogou no Futebol do Porto e jogou bem. Foi titular e foi muitas vezes a alma mater da equipa do Futebol do Porto. Portanto, quando falamos de Eustáquio, parece que é o sentido de desvalorizá-lo. Mas é mais fácil o Eustáquio jogar no Canadá do que chegar à seleção principal de Portugal, com todo o respeito ao Eustáquio.
1: Vai ficar na história. O Canadá, oitavo final.
0: É a primeira vez?
1: Primeira vez. É o Canadá que chega assim, joga contra uma África do Sul. Prontos.
0: Quer dizer, teve a sorte. A sorte não é um mérito, porque o Canadá ganhou o grupo, não é?
1: Ficou em segundo.
0: Foi a Suíça que ganhou o grupo. Mas o Canadá está nos oitavos de final. E os oitavos de final é organizador, a história está escrita e o Eustáquio faz parte integrante dessa história. Portanto, parabéns ao capazinho da Nazaré, que já jogou no Leixões também.
1: Jogou bem no Leixões.
0: Eu tenho uma história do Eustáquio, queres que conte? Uma vez estou na bancada, não sabia quem era o Eustáquio e fui ver um Leixões com a União na Madeira. Ainda era a União na Madeira, penso, ou Nacional União, não estou a ver o clube, mas eram holandeses. E então fui ver o jogo, sentei-me na bancada de sócios e vi um miúdo com o número 8 no Leixões a jogar a bola diferente dos outros. E perguntei a um senhor, quem é este rapaz? E ele diz-me, olha, este miúdo, que era um miúdo na altura, vai ser um craque, vai ser jogador de futebol. O que é certo é que esse senhor tinha razão, devia ser alguém ligado ao futebol.
1: Depois chega à Primeira Liga.
0: Chega à Primeira Liga e chegou a ser bicampeão.
1: Este ano...
0: Pronto, mas...
1: Ainda jogou.
0: Está bem, mas este ano foi embora, não conta tanto. Mas o que é certo é que fica na história do futebol do Porto. E não é um pobre coitadinho, ao contrário do que as pessoas podem apontar. O Eustáquio é um jogador...
1: Passou por muito momentos difíceis. Perdeu os pais
0: claro,
1: a um ano.
0: Claro. E é um rapaz de origens humildes, terra de gente de trabalho.
1: Imigrantes,
0: filho de imigrantes. Canadiano ou nazareno. Portanto, parabéns ao Eustáquio, deverá estar feliz. E olha, eu não conheço o Eustáquio de lado nenhum, mas fico feliz por ele. Associo-me aqui à alegria dele e que o povo... canadiano, o idolatre, porque ele merece.
1: A primeira seleção a passar foi o Canadá, hoje iremos ter Brasil-Escócia.
0: Brasil-Japão e Alemanha-Paraguai.
1: Bom jogo. A Alemanha perdeu contra o Equador, não é?
0: Sim, mas foi uma
1: Alemanha. Os europeus têm tido dificuldades a ganhar nas sul-americanas. A Espanha eliminou o Uruguai, não é?
0: Mas há um dado que é assim, há muitos sul-americanos na Europa, mas os campeonatos sul-americanos estão a decorrer. Estão a decorrer agora, não é? Portanto, há uma diferença de ritmo. Eu achei um bocadinho isso na Colômbia, sabes? Achei que a Colômbia jogava mais depressa que Portugal. Chegava, apesar da Colômbia ter muitos jogadores
1: da Colômbia são europeus.
0: Sim, eu sei, mas há uns que não são. Há uns que jogam em território...
1: Eu achei engraçado ver a Colômbia, aos 70 minutos, meter um miúdo, já não é miúdo nenhum. Juan Quinteiro.
0: Sim. Mas o Luís Dias, o miúdo...
1: O Rames fez um jogo.
0: O miúdo chamado Rames.
1: Eu também.
0: Que é uma criança
1: que tem 16 anos,
0: joga a bola ainda, que é tremendo. Depois o Richard Rios entrou muito bem no jogo. Aliás, o Richard Rios e o Luís Suárez agitaram ainda mais uma Colômbia que já estava por cima. Aliás, a Colômbia esteve sempre por cima. A Colômbia dominou o jogo fio a fio. Portugal não se encaixou no jogo deles. Os defesas laterais tiveram extraordinária dificuldade, tanto o João Cancelo na direita como o Nuno Mendes. E o Nuno Mendes deverá ter sido o pior jogo que eu me lembro de ver o Nuno Mendes jogar. Não sabe jogar mal, mas não esteve bem, principalmente a defender. Foi muito difícil. Se não é Diogo Costa, Portugal não foi por uma unha, porque o golo é por uma unha. O golo é 4 milímetros.
1: Grande jogo também de Renato Veiga e do Rubem Dias. Acho que os que jogaram melhor foi mesmo os centrais e o guarda-redes.
0: Os centrais tiveram mais trabalho, mas o guarda-redes foi melhor. E o Renato Veiga teve bem, foi imperial em alguns lances, mas eu sinceramente...
1: Achas que é este ano que o Diogo Costa sai do Porto?
0: O Vasco, o Diogo Costa, há uma certeza que eu tenho. Deve ter o mesmo mundo atrás dele, mas com a cláusula que o Porto obriga, ou o Porto...
1: O Diogo Costa, se melhorasse as saídas à bola, era um
0: melhor guarda-redes do mundo. Mas mesmo sem sair à bola, eram transpostos, é fantástico. A jogar com os pés é fantástico. Fora dispostos é uma lacuna, mas também não é nenhum 0-0. Não é nenhum 0-0. Sei lá,
1: difícil,
0: são os dois muito bons. E antes tivemos o Bento e o Damas. Portugal não se pode queixar de ser assim. E o Rui Patrício?
1: Na seleção, tipo, que é o jogo histórico, foi o jogo que ele tinha de defender e se vendeu.
0: O Rui Patrício é o guarda-redes que dá o título europeu a Portugal. Dá, salve seja.
1: E teve na Liga das Nações também.
0: Foi vencedor da Liga das Nações e do Campeonato Europeu. A equipe europeu é vencedor da Liga das Nações. E como titular. Só que depois apareceu-lhe um miúdo, já com ele, já no Dialbar da carreira, chamado Diogo Costa, que é melhor que ele. Ponto. Para mim é melhor que ele. Sem ser, até porque eu, não sei se sabem, mas eu sou o primeiro dirigente que o Rui Patrício teve na carreira quando chegou ao Sporting. Portanto, tenho pelo Rui Patrício toda uma simpatia, que é além da simpatia, é mesmo um orgulho nele, no rapazinho que era ele quando vinha de caminhoneta de Marrazes para treinar no Sporting. Portanto, essa recordação do Rui Patrício subiu a corda da vida a pulso, mas na minha opinião, Diogo Costa é melhor que o Rui Patrício. Mas é a minha opinião, há pessoas que estão a ouvir, discordam provavelmente, é legítimo.
1: Agora, passando ainda no Mundial, hoje iremos ter então um confronto muito interessante entre o Brasil e o Japão, já que o jornal disse que não vai ser pera doce para o Brasil e atenção, pode ser que o Japão faça alguma gracinha. O jogo, para quem tem Sport TV, irá dar então na Sport TV 1, mas quem não tiver Sport TV no canal Live Mode TV no YouTube irá passar este jogo que começa daqui a 10 minutos. Devem estar agora a cantar o hino, provavelmente. Alemanha, Paraguai, que irá dar em tom na
0: Consegues Sport cantar TV. O hino japonês, Vasco? Ou não sabes? Não sei nem eu.
1: Ir ao Kutak, não. Sport TV 5. Na terça-feira iremos ter então Países Baixos, que é a Holanda, mas o nome é Países Baixos, que se diz contra Marrocos. Grande jogo também, no jornal. Entre uma seleção.
0: Entre duas seleções, jogam muito bem a bola. Entre a Países Baixos com a Suécia foi arregaçador.
1: Suécia dá 5-1 à Tunísia e depois perde 5-1 contra a Holanda. A Holanda não, Países Baixos.
0: A Suécia que se calhar tem a melhor dupla de ataque do mundo.
1: Exato, Costa do Marfim, Noruega. Aqui o Haaland contra Fofaná.
0: Epá, eu gosto muito do futebol da Noruega. Eu estive a ver o França-Noruega, o 4-1 é falso com os jogos do resultado. A Noruega, no princípio da segunda parte, tem a oportunidade de reduzir para 3-2 e uma Noruega que jogou sem os seus principais jogadores. Portanto, pouparam o jogador. Nós temos o jogador com 41 anos que tem 270 minutos. É curioso, não é? É curioso.
1: França-Suécia?
0: Acho que vai dar a França. Mas atenção que a Suécia não é pela força também.
1: Agora em mata-mata, em eliminatórias, não há muito.
0: Não, favorito é a França. Favorito é a França. Tal como no Países Baixos Marrocos, com todo o respeito a Marrocos, ponho Países Baixos num patamar mais acima.
1: México-Equador.
0: México.
1: O México tem
0: México joga em casa,
1: a oportunidade de fazer histórias e fez um pleno.
0: Fez 9 pontos.
1: Inglaterra-Congo.
0: Inglaterra
1: com todo o respeito ao Congo.
0: É favoritíssimo.
1: Empatou contra Portugal. Bélgica, Senegal é uma das melhores, talvez a melhor.
0: Olha, eu aí, depois de Marrocos. Eu aí não arrisco muito prognóstico. É um jogo de X. Tem que calhar umas
1: ou depois do jogo, não é?
0: É prognósticos, como diria o famoso João Pinto, só depois do jogo.
1: Duelo histórico agora, Estados Unidos-Bósnia.
0: Acho que Estados Unidos está a jogar bem e joga em casa. Apesar de ter perdido com a Turquia, não é?
1: É, sim. Espanha. Já um jogo que já não.
0: Está bem, mas perdeu.
1: Espanha-Áustria.
0: Ah, isso é Espanha, não é?
1: Depois temos Portugal que já falamos.
0: Para nós seria ótimo ganhar a Áustria, fazer uma surpresa, e nós ganharmos a Croácia. São as duas coisas muito difíceis. E a Áustria fazer uma surpresa, que é ainda mais difícil do que Portugal ganhar a Croácia, isto falo no campo hipotético, uhum. Mas Portugal com a Croácia também vai ser muito difícil.
1: Na final, Portugal vai jogar com um equipamento branco.
0: Eu penso que o problema não é equipamento. Eles já se conhecem, eles já se conhecem.
1: Suíça-Argélia.
0: Olha, é um jogo que eu também não arrisco prognóstico.
1: 4 da manhã.
0: Mas é um jogo desinteressante. Olha, é uma hora boa para não ver. É uma hora boa para não ver.
1: Austrália-Egito.
0: Isso aí...
1: Argentina-Cabo Verde.
0: Isso é Cabo Verde.
1: Defender os penaltis.
0: Olha, vai defender um penalti decisivo. Estou a fazer futurologia. Vai defender um penalti decisivo.
1: E depois temos Colômbia do Gana contra o Carlos Queiroz. Exatamente.
0: Colômbia-Gana. É um jogo equilibrado. Mas atenção que a Colômbia tem-me surpreendido. O Gana, vi com a Inglaterra, jogou todo atrás da linha da bola, conseguiu o empate. O jogo com a Croácia, não vi. Com o Gana, não vi o jogo, sinceramente. Não posso opinar sobre esse jogo.
1: O Gana passou com 4 pontos.
0: Passou.
1: No quinto mundial, ganhou, do Carlos Queiroz, sim.
0: Fez o empate com a Inglaterra, sim, porque senão, ia de vela, como se chama de dizer.
1: Mas bem, estamos neste momento com 52 minutos de jogo. 52 minutos programa.
0: É um jogo, eu entendo isto como um jogo.
1: É um jogo, falámos de todas as modalidades.
0: Falámos de desporto.
1: Até para falar de ténis.
0: Ténis percebe mesmo.
1: Federer ou Nadal?
0: Gosto mais de Federer.
1: Então pronto, estamos aí. Também já falámos de ténis.
0: Concordas com o Federer?
1: Sim, sim. Embora o Nadal...
0: Mas eu era miúdo, era jovem.
1: Era um miúdo.
0: Era John McEnroe, até pela forma de estar e de ser, polémico, mandava com o raquete ao chão, queria quase bater nos árbitros, é uma imagem de marca. Mas ténis não é. Ténis e automobilismo. Automobilismo lembra-me das pole positions do não,
1: Senna.
0: Sim, lembra-me do Emerson Fittipaldi, do Ayrton Senna, do Jackie Stewart, do Ronnie Patterson, do Niki Lauda,
1: do
0: Schumacher. Portanto, lembra-me dos nomes, mas não sou... Havia um que faleceu também no acidente, que era o canadiano, que era o Gilles Villeneuve. O Gilles Villeneuve, que partia na pole position em quinto, sexto, e às vezes arrancava em primeiro. Era louco, era completamente louco nas partidas. Mas o ténis e o automobilismo...
1: E golfe também, que, então.
0: Não, o golfe, então, tenho uma pancadazinha, mas não é do golfe. Uma pancada, mas não é do golfe.
1: Falámos um pouco de tudo, falámos de futebol, falámos mais de rusgas também.
0: E temos pouco, falámos de rusgas,
1: falámos de parabéns
0: a Massarelos, falámos, isto é para falar de...
1: De agora, não agora é só bola, é isto?
0: Não, aliás, o que nos traz aqui é o desporto.
1: Uhum.
0: Claro que o futebol é a alma mata. E também temos pouco a falar do defesa, acho que está desinteressante.
1: Por causa do Mundial também.
0: Também por causa do Mundial.
1: O Sporting é o que está a movimentar mais.
0: Só as entradas. O Sporting está a entrar quando for a saída, é o problema. Penso que o Sporting vai ficar no Sporting. Não sei se melhor, se pior.
1: O Salazar não fez nenhum minuto.
0: Fechou um ciclo. Fechou um ciclo, o Sporting vai abrir outro. Mas é um ciclo arriscado. Fala-se em saídas que serão muito, muito determinantes para a equipa de Sporting. A saída do Yulma.
1: E vai mudar o símbolo também.
0: Morita. Sim, o símbolo, mas o símbolo tem 25 anos, o Sporting já teve 7 símbolos. É uma coisa que eu não percebo. As mudanças de símbolo custa-me sempre a entender. Mas depois de ser a sétima, como diz o outro, já não dói nada. Já é a sétima.
1: A homenagem aos 7 figurinos.
0: Não. Aos 7? Não,
1: são 5.
0: Mas se calhar não vai ficar por aqui. O último foi em 2001, agora 2026. Mas o Sporting não é o símbolo que vai mudar. É a equipa de futebol.
1: Uma altura que o Sporting teve uma. Na altura, o Bruno Fernandes estava no Sporting, que o equipamento alternativo era com o símbolo antigo.
0: Sim, sim, sim.
1: Aquele só, e deve ser um parecido com esse.
0: É um luxo outra vez.
1: Não faz sentido. Assim.
0: Bem, eu gostava muito a ter que o Sporting mudar de símbolo, ou o Benfica nunca mudou, pensou eu, no Futebol Clube do Porto. Mas a mudar de
1: só
0: símbolo.
1: Só nos tempos.
0: A mudar de, sim, nos tempos idos. O Sporting é mais recente. A mudar de símbolo, poderiam voltar para o primeiro símbolo. Achava giro. Achava giro.
1: Não estou a ver qual.
0: É só o Leão.
1: Só o Leão. Sim, ficava muito bonito. Sim. Ficava.
0: Pois.
1: E agora que...
0: Isso era o regresso ao passado, mas um passado que o clube...
1: Só se fosse em alguma época comemorativa, não sei, de fundo...
0: Não, isto é tudo... Sabes o que é marketing? O desporto deixou de ser futebol. O futebol deixou de ser uma modalidade...
1: Os Juventus mudou de 5 há uns anos...
0: Não é virgem.
1: O Inter também...
0: Isto não é virgem.
1: O Marseille também...
0: Isto não é virgem. Os clubes mudarem de símbolo, infelizmente...
1: O Aston Villa...
0: Pois, se calhar, até o Zubala. Eu, pessoalmente, não gosto muito, mas também
1: mas
0: é assim,
1: pronto,
0: é o oitavo símbolo que o Sporting vai ter, ou que parece, ou o sétimo ou o oitavo, portanto, já é tão corriqueiro que já nem é assunto. Eu falava do fim de ciclo, não era do fim do símbolo, ou mudança do símbolo, era do fim do ciclo. O Sporting vai abanar. Se para melhor, se para pior, o tempo dirá. O Porto mudou tudo e foi campeão. Uhum. O Sporting tinha uma estrutura sólida, uma estrutura montada, uma estrutura ganhadora, e vão grande parte desses jogadores embora. Eu penso que tem repercussão, só para deixar de falar de Sporting, já passamos ao Benfica, porque o Porto está tudo parado, o Porto então fala-se em entradas, mas não diz que diz. Mas o Sporting, penso que aquela final da Taça de Portugal vai fazer mais aula no Sporting, porque houve jogadores realmente que tiveram uma atitude muito pouco profissional.
1: O Trincão nem sequer vai voltar ao Cochete depois do Mundial.
0: Pois o Trincão também merece o desculpa. O Trincão merece o desculpa. O Pote, infelizmente, para o Pote não se afirmou aquilo que poderia por causa das lesões, mas o Trincão, para mim, o Trincão é um jogador de exceção. Nem consegui entendê-lo fora da seleção, mas pronto, também são tantos.
1: São tantos naquela posição.
0: Para mim, o Trincão é o melhor dos seus, mas é a minha opinião. É a minha opinião. E o Benfica
1: não
0: mudou
1: nada.
0: O Benfica
1: não mudou nada. O 23 já joga. Contra o Sangalha.
0: Portanto,
1: Silva já controlou. Já abriu agora um central. Um central, acho que para a Liga Portuguesa é um central de renome. Né?
0: Era o quinto central do Atlético de Madrid.
1: Barcelona, Tottenham, Aston Villa.
0: Sim, mas está numa carreira no último ano. No...
1: Foi sempre muito criticado por onde passou. Mas o Bernarek também era criticado pelos supostos, até por seu tempo. Não faço futurologia,
0: o Lenglet é um jogador com muito com passado, fala por si, já o disseste aqui. O Vertonghen também tinha, não é?
1: Mas o Vertonghen tem muitos anos de todo.
0: Mas também tinha. Chegou aqui e foi um fiasco a toda a prova. Não é?
1: Também nem que o Benfica era, cara.
0: Está bem, mas o que é certo é que o Vertonghen foi para ser o patrão e nem o empregado foi, portanto foi muito fraco. Agora o Lenglet é um jogador que para o Atlético de Madrid foi muito boa a saída, despachou um jogador que estava mais central, no plantel, que era o quinto central, e agora vem para o Benfica, quer dizer, o campeonato espanhol, La Liga, é diferente do campeonato português, e é uma boa aquisição na teoria para o Benfica. Uma boa aquisição. Agora também vamos ver as saídas.
1: Para substituir o Otamendi.
0: Tem que ser muito forte para substituir o Otamendi. O Otamendi é um jogador que tem dificuldade em ter substituto. Pode vir um para o lugar dele. Mas substituir na plenitude, o Otamendi fez umas grandes épocas no Benfica. Pois. No Benfica que não foi muito ganhador, mas que ele fez umas grandes épocas. Como fez no futebol do Porto. O Otamendi vai ficar na história do futebol português por ter sido grande nos dois grandes, nos dois maiores clubes do futebol português. Essa é que é a verdade. E a história não se apaga.
1: Por agora, o Porto contratou... Adquiriu um jogador que é da casa também, da casa, formado no clube, que é o André Silva.
0: Sim, pode ser.
1: O Porto tem sido muito recorrente isto, buscar jogadores muito jovens, a campeonatos extremamente alternativos. Agora buscar um jogador
0: tem sido recorrente,
1: de 16 anos.
0: Alterou o ciclo ano passado. Pietro Zevski, se o Porto conseguir com este miúdo norueguês de 16 anos. Acertar como acertou no Pietrzewski, eu digo, e lejo o scouting do futebol do Porto como o melhor scouting do mundo. Quem descobre estas pérolas, Pietrzewski não vai cá estar muito tempo, faz. Não vai cá estar muito tempo. Pietrzewski, 17 anos. Falámos ainda agora num jogador que é o Otamendi, em que o ano passado na Luz, o Pietrzewski fez gato de sapato do Otamendi. Marcou um golo num contra-ataque.
1: Que é o central titular da seleção
0: argentina. E o Otamendi, quando se fala no mundo de Otamendi, fala-se de um grande nome do futebol mundial, não é do futebol português, é do futebol mundial. Portanto, ele fez gato de sapato dele. Estava a jogar com um pai, mas também não tinha idade para ser pai dele, e ele fez riu-se dele na cara e toma lá, vai buscar.
1: Não? Incrível.
0: Pietrzewski, este norueguês não conheço, Pietrzewski, até tinha dificuldade em dizer o nome, lembro-me bem, foste tu que me ensinaste a dizer o nome do Pietrzewski, porque não sabia dizer o nome dele, eu nunca previ, sequer estive, eu ironizava com o nome dele, porque nunca previ que este miúdo fosse o jogador que é. E o scouting do Porto alterou o ciclo, Vasco. Alterou o ciclo. Falávamos em centrais, Bednarek.
1: Já não se vão buscar os jogadores ao Portimonense.
0: Pois, mas isso é outro negócio. Isso é outro negócio.
1: Ora bem, iremos, o Porto está parado, o Benfica está-se mediante as expectativas.
0: O Sporting já mexeu nas entradas, agora vai mexer as saídas.
1: Mas ainda bem mais para o Sporting. Depende, o Sporting vai fazer então uma remodelação com... Poeta já tem, já Salazar, que pelo bem do Sporting não fez nenhum minuto no Mundial.
0: Pois, pelo bem do Sporting ou para mal do Salazar. Uhum. O Uruguai foi fraquíssimo. O Salazar, pelo menos, já tem uma garantia. Não fica na história deste paupérrimo campeonato do mundo.
1: Do Bielsa, sim.
0: Do Bielsa. O Bielsa é do Canadá. Quer dizer, não vamos isentar os jogadores de erros. É que os jogadores fizeram uma rebelião, tipo Portugal no México, não é? Uhum. Fizeram quase um levantamento de rancho, como fizemos no México, 86. Em 86. Portanto, não vão ser isentos.
1: Tinha uma grande seleção.
0: Por exemplo, o Max Eruro.
1: Marcou dois golos
0: e lutou. Uhum. Lutou. E atenção, se calhar é o trampolim dele para ir para um grande do futebol mundial. Não sei se tem valia para isso, mas fala-se já em United, fala-se em grandes nomes.
1: Itália.
0: Max Eruro para o campeonato português é muito forte. É o defesa esquerdo mais forte do campeonato português.
1: Inquestionavelmente.
0: Pronto. Mas Max Eruro, de toda aquela panóplia de jogadores fortíssimos do Uruguai, o Uruguai tem uma grande seleção. É uma seleção forte. Se calhar até teoricamente mais forte que a Colômbia. Em termos de nomes. Equivalem-se, pelo menos.
1: Equivalem-se. Mas a Colômbia tem mais.
0: A Colômbia tem o Luís Dias, tem o James, tem. E de resto não tem muito mais. Nomes de grandes do futebol europeu não tem muito mais, para além destes dois. Bem, mas estes dois são dois craques do firmamento mundial.
1: E basta.
0: Sim, são dois craques também.
1: E basta.
0: São dois craques. E têm bons jogadores. Tem bons jogadores.
1: Juvenal, ficamos por aqui.
0: Acho que ficamos por aqui.
1: Já falámos uma horinha sobre tudo.
0: Levamos uma horinha.
1: Episódio 66 marcado por o futebol ficar para o segundo plano.
0: Não, futebol foi falado, mas falámos um pouco de tudo, até de Massarelos.
1: Parabéns a Massarelos.
0: Parabéns a Massarelos, João.
1: E parabéns à Alfama também, mas isso já foi há algum tempo. Alfama, que é um dos bairros mais conhecidos, não é? Eu conheço por causa do gato fedorento, o Ricardo Luz Pereira, que é o gajo de Alfama, não é? Que era um gajo assim mais.
0: Eu conheço porque, sendo do bairro da Bica, vivi no bairro de Alfama, onde nasceu a minha filha. Portanto, Alfama é um bairro que me marca também particularmente. Como me marcam todos os bairros.
1: O bairro do Fama,
0: eu nas marchas, nas rusgas, ninguém ganha, ganham todos. Ganha Lisboa, ganha o Porto.
1: O fado de Alfama.
0: Alfama, Bica, bairro alto. O fado em Lisboa.
1: Moraria.
0: Moraria do Fernando Maurício e da Severa.
1: Uhum. A Amália de onde?
0: Da Marisa. A Amália de Alcântara.
1: É de Alcântara.
0: É.
1: E a Marisa?
0: A Marisa é moçambicana, mas viveu sempre na Moraria.
1: E o Carlos do Carmo?
0: O Carlos do Carmo é da Bica. Manuel de Almeida da Bica, Fernando Farinha, não sendo da Bica, é o miúdo da Bica, que aprendeu a cantar na Beira Vilha do Pai. É que começámos as modalidades e acabamos em fado, em bairros. Era aquilo que eu gosto. E agora gosto de uma coisa que não se gosta a Norte.
1: É o teu lugar.
0: Antes de me despedir, gosto de uma coisa que não se come a Norte. Mas eu adoro, que é caracóis e umas imperiais, como se diz em Lisboa. Portanto, uns finos e uns caracóis. Gosto particularmente. Aqui a Norte não se gosta
1: aqui
0: muito.
1: Aqui é finos e tremosos.
0: Aqui é finos e tremosos, é verdade. Mas lá os caracóis.
1: Eu como sempre um Seixal.
0: Que saudades que eu tenho de caracóis. Aqui não consigo.
1: E agora, voltando um bocado ao basquete. Rápido. Barreiro sempre foi uma grande cidade de basquete.
0: Então, o Barreirense era um histórico, uma figura, um clube emblemático de basquetebol. Era. E o Seixal menos, mas também foi. Uhum. O Seixal menos, mas também foi. Mas o Barreirense é o grande clube de basquete. Subiu agora da CN1 à Proliga.
1: Vá lá.
0: Subiu para a Proliga.
1: Final. Podes despedir, Jornal.
0: Vasco, foi um prazer estar contigo. Aos ouvintes, foi um prazer estar convosco também. Falámos de diversas coisas nesse 66º programa. Espero que vos tenhamos agradado. E cada vez tem sido mais gente a ouvir-nos. Continuem, porque nós forçamos-nos, pelo menos, para cair no vosso goto, entre aspas, e fazer com que o Bola na Mão, um programa idealizado pelo Vasco, que a Rádio Matosinhos Online acedeu a este tipo de programa, o Adelino Costa, claro, um abraço a ele também, e estamos a expandir, Vasco, e fico contente por ti, sobretudo.
1: Obrigado, Juvenal, obrigado também a todos os ouvintes que nos estão a ouvir ao vivo, a partir da plataforma radiomatosinhosonline.pt. E também para quem nos está a ouvir das plataformas digitais, nomeadamente o Spotify. Este programa então irá ser agora publicado no Spotify, episódio 66 do Bola na Mão. Aproveitem agora este tempo de verão para termos este tipo de conversas. Nós nunca na vida queríamos falar sobre rusgas e bairros.
0: No
1: meio deste tema, falámos hoje e no próximo programa. Não sei se o jornal vai estar cá.
0: Vou estar, se segunda.
1: Falaremos também de.
0: Fazemos a antevisão do Portugal-Espanha. Faço futuro.
1: Esperemos que sim, jornal. Sou Vasco Fernandes, vamos dar como terminado então o 66º episódio de Bola na Mão. É tudo por hoje, fiquem bem e até para a semana.
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0: Sabes, vou falar do meu pai um pouquinho. O meu pai é o mais grande exemplo que eu tive na minha vida. É um homem que tem 85 anos e que ainda tem essa força e todos os dias faz o exercício. É um garoto demais, meu pai. Adora o Brasil. Meu pai é um brasileiro. Meu pai passou 10 anos da sua vida, todos os dias, tudo, sempre que vinha eu, ele vinha comigo e passeava o Brasil. Conhece muito o Brasil, meu pai. Fala brasileiro, pai.
1: Eu falo também brasileiro como vós, Judito.
0: Eu vou
1: muitas vezes a Rio Janeiro, muitas vezes. Okay. Me gusta muito o Brasil.
0: Okay.

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0: Olá, então para todos, muito boa noite. Hoje, como sempre, temos o programa Claramente Falando na Rádio Matosinhos Online, que recebe esta semana o Dr. Paulo Monteiro Rosa, economista. É o convidado do programa Claramente Falando desta segunda-feira, dia 29 de junho do ano 2026. Iremos falar às contas do dia desta entrevista. Vão passar por Angola, Vila Real, Sanguinhedo. E a economia, o preço da gasolina, o banco de carregoça e o futuro. Esta segunda-feira, das 21 às 22 horas e 30, a não perder na Rádio das Grandes Entrevistas, a Rádio Matosinhos Online. Doutor Paulo, muito boa noite.
1: Muito boa noite.
0: É um gosto, Doutor Paulo, tê-lo aqui na Rádio Matosinhos Online. É um prazer enorme poder recebê-lo aqui
1: Muito
0: na
1: obrigado.
0: Rádio
1: Para mim também é um grande prazer estar aqui
0: Matosinhos.
1: convosco.
0: Doutor, vamos para uma primeira questão e depois vamos por aqui abaixo. O doutor nasceu em Angola com apenas um ano de idade, veio para Portugal. Fale-nos um pouco da sua história. Vamos ver se eu acertei.
1: Sim, acertou. Acertou, não sei como, mas acertou. Eu nasci em Luanda. Não me lembro de nada, eu vim com um ano
0: Um ano, claro.
1: e não me lembro rigorosamente nada.
0: E não voltou.
1: Não, não, nunca mais lá voltei. Já tive lá o meu cunhado durante 10 anos, de 2010 a 2020, que me chamou várias vezes, estive quase para ir, mas não se concretizou. Mas é sempre a nossa terra natal, apesar de nós não recordarmos nada. Eu vim depois de 25 de Abril, em agosto de 74, não me lembro nada, mas tenciono ir lá ainda um dia destes.
0: Muito bem. Se lhe propusesse para fazer uma palestra em Luanda, aceitava?
1: Eventualmente,
0: O senhor que
1: sim.
0: escreve tanto, que tem
1: Exatamente.
0: palestras.
1: Sim, poderia ser.
0: Poderia?
1: Poderia ser uma das maneiras de me forçar um pouco mais e a visitar, revisitar a minha terra natal.
0: Muito bem, se lhe propusessem, veio para Vila Real, penso eu.
1: Sim.
0: Segundo o que eu
1: sou
0: sei.
1: de Vila Real, todos os meus bisavós, 8 bisavós, são todos de Vila Real.
0: Mais concretamente, Sanguinhedo.
1: Exatamente, Moçós, a freguesia de Moçós, contígua à Vila Real, e a localidade é Sanguinhedo, que fica aí a uns 5, 6 quilómetros do centro da cidade. Digamos que é antigamente era mais rural, hoje em dia é semi-urbano.
0: Sim.
1: Junto ali à cidade, à capital transmontana.
0: É verdade, considera que é realmente uma cidade especial para si.
1: Sim, Vila Real é uma cidade especial. Eu fiz os meus 4 anos da escola primária, ainda foi em Moçós, em Sanguinhedo, precisamente. Depois o ensino, que chamo agora o segundo ciclo, que era na altura o ciclo.
0: Sim.
1: E depois a escola, o terceiro ciclo, a escola secundária, foi feito em Vila Real, nas várias escolas de São Pedro, Liceu, Araucária, etc., junto ao Alvão, ao Marão. É uma terra muito bonita.
0: Muito bem. Sei tão bem que eu não sei sobre si, doutor. Sei que a festa se realiza na segunda semana de julho. Logo este ano será a 12 de julho. Vai lá estar este ano?
1: Sim, em princípio, tudo indica que vou lá estar. Esta é a festa mesmo da localidade de Sanguinhedo. Depois temos outra festa muito grande, essa é conhecida até no país por aquelas pessoas que têm mais afinidade com as romarias, não é? Que é a Nossa Senhora da Pena, que é em setembro. Na segunda semana, no segundo domingo de setembro, e tem os andores mais altos do mundo, com 22 ou 23 metros, salvo erro, qualquer coisa do género.
0: Muito bem, era precisamente esta questão que eu ia levar até junto do nosso auditório, que é realmente, e que existe outra festa nessa zona, que é a Senhora da Pena, que se realiza em setembro, que a particularidade é. Tem a particularidade de ter os maiores andores da Europa. Cá está. Era a questão que eu lhe ia colocar e o senhor
1: Está no Guinness. No Guinness Book, todos os anos tentando-lhe colocar mais 5 ou 10 centímetros. Julgo que há uma rivalidade com outra romaria que tem também os andores. A senhora da Aparecida. A senhora da Aparecida também tem 20, 21 metros por aí, porque o armador é o mesmo, se não me falha a memória. Salvo erro, o mesmo, e por isso há ali sempre uma de guisa, mas julgo que a senhora da Pena tem mais centímetros. Digamos, é a nossa terra. É a nossa terra, e essa, digamos que é uma festa, não é que a outra não seja tão importante, é uma festa mais local, diz-nos mais desde pequeninos. Diz, mas a senhora da Pena, como é algo mais abrangente da própria freguesia, da própria cidade, etc., essa diz-nos muito mais.
0: Muito bem, doutor, deixa-me perguntar-lhe também, toda a sua infância foi desenhada nesta aldeia e cidade?
1: Exatamente, foi até aos
0: 17 anos. O que é que nos pode contar um pouco da sua infância, que seria realmente interessante também?
1: A escola primária foi mesmo, eram 100 metros de casa. A escola primária foi algo que todos os dias, as memórias que eu tenho, todos os dias eram de céu azul. Não me lembro até hoje de haver um dia de chuva naquela altura. Era lindíssimo. Depois em Vila Real, junto com uma pessoa que vem ali ainda no meio rural da década de 80, início da década de 80, em que tinha o meu avô e trabalhava nas terras, e eu ia com ele também, de vez em quando. Digamos que ainda vivia um pouco aqui na pré-história, em que era o gado que puxava, antes dos tratores ainda chegarem, e era o gado que puxava os carros de bois, que labravam a terra, e digamos que ali pouco mais havia de ciência. Eu lembro eu ter televisão em casa e mais tarde os meus avós terem e aquilo era tudo uma ciência misteriosa para o meu avô, uma televisão.
0: Muito bem, doutor. Vamos então abordar agora um pouco uma outra situação, que diz mais se calhar com o seu trabalho. Tem estado muito na comunicação social. O doutor tem escrito os artigos na Vida Económica, no Sim. Jornal Económico, no Eco, Jornal da Expresso, Observador, enfim, tem feito muitas coisas para a comunicação social. Tem tempo para escrever para todos os órgãos de comunicação social, doutor?
1: Esse é o meu trabalho.
0: Ah, é
1: por
0: o
1: isso
0: seu
1: é
0: trabalho?
1: Que eu, é o meu trabalho. Eu sou atualmente o coordenador do Gabinete de Estudos Económicos do Banco Carregosa.
0: Sim.
1: E como tal, nós estamos, por exemplo, na Vida Económica, tenho uma rubrica semanal desde 2013, que assino na Vida Económica, no Jornal Económico desde 2018, mais a jeito de balanço da semana dos mercados financeiros. No Eco, sem 2024, atualmente não estou a escrever semanalmente para o Eco, mais solicitações. No Observador estou há 2 meses semanal também, comecei o ano passado em setembro. E no Expresso, olha, no dia 2 foi, a parte de tarde foi ocupada a fazer o artigo para o Expresso, que vamos ver se sai esta semana ou na próxima, mas foi esse o meu trabalho. Da parte da manhã, estamos a produção de informação, foi a fazer o semanal, o boletim semanal, para ser enviado e ser lido para os nossos clientes, tanto da banca privada como de retalho, né, os clientes mais de retalho.
0: Muito bem. Eu penso que podemos nos alongar um bocadinho mais depois sobre as questões e as suas perguntas, de forma a poder termos tempo. Quando acabar, depois já saímos fora do que estamos, ou do que eu pretendo falar consigo. O último artigo que escreveu, penso que foi sobre a gasolina, verdade?
1: Sobre a gasolina, gasóleo neste caso.
0: Gasóleo
1: e
0: combustíveis.
1: Tenho 2 ou 3 artigos. Tenho 2 no Observador para aí há um mês, mês e meio, e por volta mais ou menos dessa altura também tenho 1 para o Expresso. No último mês não tenho escrito nada sobre gasóleo nem sobre gasolina, mas pretendo fazer nas próximas semanas. Mas sim, julgo que esse de gasóleo vem com algo mais atrás.
0: Não tenho aqui.
1: Eu posso confidenciar porque é que eu escrevi sobre o gasóleo nessa
0: gostaria,
1: altura.
0: Gostaria.
1: Desde o início do conflito no Médio Oriente, no dia 28 de fevereiro,
0: sim,
1: nós tínhamos o petróleo Brent, referência aqui para a Europa, no início do ano à volta dos 60 dólares o barril. Antes da guerra, um pouco, já, como havia já aqui algumas movimentações e algum receio de que pudesse realmente efetivar-se esse mesmo conflito, nas semanas anteriores o barril Brent já subiu para os 70 dólares. Ou seja, na véspera, o conflito inicia-se no fim de semana, no sábado, na sexta-feira, é dia 27 de setembro, o petróleo termina a 70 dólares. Na segunda-feira, depois está fechado durante o fim de semana, na segunda-feira já começam os 80 dólares, 90, e no final dessa semana já ia à volta dos 90 e muitos. Bem, chegou perto dos 120 dólares, meados de março, finais de março, inícios de abril, e há aqui um facto curioso, é que o gasóleo foi daqueles que subiu muitíssimo mais que a gasolina. Ou seja, o normal que nós temos aqui no nosso país é a gasolina ser mais cara que o gasóleo, 10 ou 15 cêntimos. Apesar de ser mais barato produzir gasolina do que gasóleo, e se calhar isto também é importante referir para os nossos telespectadores, quem nos ouve lá em casa, a margem de refinação do gasóleo deve andar à volta dos agora 60 cêntimos, 70, deve ter ido perto de 1 euro, enquanto da gasolina são cerca de 10 cêntimos a menos, 10, 12 cêntimos, 15. Só que a carga fiscal anda à volta dos 84 cêntimos, a carga fiscal do gasóleo, ou seja, ISP, que engloba também o ISP, o Imposto sobre o Petróleo, que engloba também, que vem incluído ali também a taxa rodoviária e a taxa de carbono. E o ISP, lembro que ele andava à volta dos 54 cêntimos quando iniciou a guerra, e o IVA, como tinha um preço base bastante inferior, o gasóleo, o IVA andava à volta dos 27 ou 29 dólares, 29 cêntimos. Depois, à medida que o gasóleo foi subindo, o executivo português, o governo, manteve aqui neutralidade fiscal, e como a base subiu, o IVA subiu quase até aos 37 cêntimos. E aí eles desceram, o governo desceu o ISP dos 54, 55 cêntimos para os 45 cêntimos, e assim manteve nos 84 cêntimos. Qual é a diferença para a gasolina? É que a gasolina paga 98 cêntimos, mais 14 cêntimos, e daí vem a gasolina ser mais cara. Mas durante esses dois meses, meados de março a meados de maio, nós tivemos o gasóleo mais caro. E porquê? Porque a margem de refinação, como é um produto que é muito mais necessário à economia, a economia anda a gasóleo, não anda a gasolina são mais carros. Nós, por acaso, aqui em Portugal, existem muitos carros a gasóleo, mas não é esse pela Europa fora. E mesmo aqui em Portugal, o resto da atividade, quando é a atividade económica, os caminhões, etc., andam todos a gasóleo. E como há muita procura e houve receio de que houvesse escassez, então os preços, as margens de refinação subiram muitíssimo do gasóleo. E por isso tivemos esse gasóleo muito mais caro do que é nos mercados internacionais. Ou seja, dos 50 cêntimos que estamos habituados o Portugal a comprar nos mercados internacionais, disparou para 1 euro. Logo, 1 euro com os 84 cêntimos mais o retalho leva à volta de 19 cêntimos em média. Tivemos o gasóleo em 2 euros, 2 euros e 10. Agora já veio abaixo um pouco.
0: Sim, já desceu um pouco. Eu confesso que não tenho memória de saber, por exemplo, que o gasóleo era, ou que a gasolina era mais barata que o gasóleo, mas para mim foi muito surpreendente, porque não conheço as regras nem os motivos porquê, mas acabou agora de dar uma excelente explicação e daí está em verdadeiro aumento do gasóleo e baixar a gasolina, não é? Mas se eu podia lhe perguntar também se a gasolina vai aumentar ou diminuir nos próximos tempos?
1: Estou a preparar um artigo e este vai ser amanhã, durante o dia todo. Uhum. É precisamente sobre a evolução ou as expectativas que nós estamos para os combustíveis nas próximas semanas. Digamos que o que se vai passar no futuro ninguém o sabe. Eu costumo dizer que o futuro não é óbvio. E não é óbvio como. Nós estivemos na fila de um supermercado, nós escolhemos aquela fila em que nos parece que estão menos carrinhos das compras, menos cestas, e às vezes vamos para uma fila e vimos as outras pessoas todas passarem por nós, porque é a pessoa que está à nossa frente, o cartão multibanco não está a dar, ou deixou cair, etc. Ou seja, o futuro não é óbvio. Mas o que está aqui, agora subjacente, é o petróleo já desceu e está hoje nos 71, 72 dólares. Chegou aos 120 e já recuou nas últimas semanas para os 71, 72 dólares, ou seja, já está quase aos níveis pré-guerra, pré-início de guerra de 28 de fevereiro. Sim. Então, podemos nos perguntar porquê é que o gasóleo ainda não está num euro e meio que estava antes da guerra. E há aqui uma justificação, é tal margem de refinação. Já desceu também, mas ainda não desceu para os níveis anteriores à guerra. O preço do barril de petróleo já desceu, Brent, o preço do barril de petróleo Brent, que é a nossa referência para a Europa, nós não nos vamos guiar pelo WTI, por exemplo, de Nova York, também anda sempre abaixo de cerca de 2 ou 3 dólares, ainda hoje cotava à volta dos 68 dólares, ou na passada sexta-feira, 68, 67 dólares. Aqui a margem de refinação, digamos que é a variável mais importante. E o que é que eu vou tentar medir para tentar perspectivar o que é que vai acontecer, qual será a evolução da margem de refinação? É a abertura do Estreito de Hormuz, os navios que lá passam. Até há uma semana atrás, uma semana e meia, os navios, cientes da guerra, passavam lá 100 navios em ambas as direções.
0: Sim, sim.
1: Depois do início da guerra, na segunda-feira, deixaram de passar. Na segunda-feira, dia 2 de março, deixaram de passar, ou passava um, e depois há sempre aqui o risco, porque metades são tanques petroleiros, de gás natural, de químicos, e estes têm sempre um risco acrescido, porque uma bomba, e ressoarem com um míssil, etc.,
0: sim, sim.
1: É muito complicado. Enquanto que os outros navios de carga normal, como sejam peças para automóveis, maquinaria, etc., esses não têm um risco tão grande.
0: Tão elevado. Sim,
1: na
0: sim.
1: Última semana, começaram a passar já, na última semana e meia, digamos, duas, começaram a passar 2, 5, 10 navios, primeiro aqueles que não têm aquele risco acrescido. Hoje em dia, na semana passada, eu fiz este gráfico precisamente na passada sexta-feira, estive a trabalhar para as 8 da noite, 9, a trabalhar neste gráfico, que eu vou tentar fazer algo que seja esclarecedor para o público e, neste caso, para o observador. E como mostra o gráfico, é que cada vez passam mais navios e neste momento já tivemos quase 60 navios a passar em ambas as direções, 30 para um lado, 30 para o outro, mais a sair, porque muitos estavam lá bloqueados, mais a sair, e já começam a sair muitos petroleiros e muito de gás natural. Por isso, se esta tendência se mantiver nas próximas semanas, digamos que há todo aqui um cenário favorável para que a margem de refinação do gasóleo possa descer, e da gasolina também. A da gasolina já está até quase a níveis anteriores, por isso a gasolina tem descido, mas neste caso o gasóleo já está outra vez mais abaixo, porque a margem de refinação também no último mês também já desceu. No entanto, à medida que esta reabertura se vai consolidando, e não é só depois os preços dos combustíveis nas bombas que se vai refletir favoravelmente. É uma eventual política monetária por parte do Banco Central Europeu, que já subiu as taxas de juros este ano, na passada reunião do início de junho, creio que foi no dia 11 de junho, em que subiu as taxas de juros em 25 pontos básicos. Não era expectável no início do ano que se mexesse nas taxas de juros sequer. Depois de começar a guerra e com a subida do preço do petróleo, ficaram em cima da mesa três subidas, uma já está efetivada, mas à medida que esta descida dos preços dos combustíveis começar a recuar, se realmente, porque o futuro ninguém o sabe, não sabemos se agrava outra vez as tensões no Médio Oriente, aí pronto, cai tudo por terra, porque o mundo é dinâmico, não é estático, o mundo é feito de não é, até nem é da vontade humana, é da própria ação humana de todos que vão fazendo o dia-a-dia da economia, de toda a nossa vida. Ou seja, se eventualmente as coisas correrem favoravelmente, e é o que nós queremos, é que corram favoravelmente, nós poderemos ter nas próximas semanas um preço do gasóleo, por exemplo, ainda a semana passada desceu 10 cêntimos, era a minha previsão da semana passada, tinha um artigo até para escrever, mas era algo que eu não posso arriscar porque é muito, é uma semana de vista, é complicado. Exatamente. Mas julgo que para a semana há espaço outra vez para aqui para mais 10 cêntimos. E depois vamos ver como é que a Lagarde, Cristina Lagarde, a Presidente do Banco Central Europeu, pode reagir isto, porque os receios da inflação começam também a mitigar-se e podemos, se calhar, afastar as tais duas subidas que ainda estão. Uma delas acho que já está posta de fora da equação, mas Lagarde ainda. Ela foi muito inteligente ao dizer na última reunião, e agora esta semana nós estamos em Sintra também, os bancos centrais do mundo, os principais bancos centrais, os mais importantes, e ela foi inteligente na reunião de 11 de junho ao referir que não se comprometeu com mais nenhuma subida e que ia estar atenta ao desenvolvimento de todas as variáveis macroeconómicas, nomeadamente da inflação e sobretudo daquilo que se estava a passar no Médio Oriente. Se as coisas se compuserem, eventualmente os receios da inflação, se o preço da energia recuar para os valores entre os da guerra, aqui vamos poder ter outra vez os preços ou as taxas de juros não subirem, como subiram no passado.
0: Muito bem, doutor, mas de qualquer das formas teremos que começar a pensar que houve um acordo de não agressão entre os Estados Unidos e o Irão. Agora, o que acontece é que isto parece-me que será mais uma paz podre do que outra coisa. Porquê? Porque os bombardeamentos continuam, os responsáveis do Irão, não é? Já dizem que se continuar, nós vamos atacar também postos dos Estados Unidos. Se a guerra começar novamente, por isso é que eu falo um pouco na paz podre, porque o Sr. Trump é um bocado, hoje é verdade, amanhã é mentira, não é verdade? É um pouco como dizia Pimenta Machado no futebol, o que é verdade hoje, amanhã é mentira. E eu gostava da sua opinião sobre esta situação desta paz por 60 dias, penso eu, e por que razão se continua então a atacar os combustíveis. Já vimos que com o anúncio desta paz baixarem, o senhor acabou agora muito bem de lembrar isso, é importante para os nossos ouvintes, mas o que está certo é que se realmente o acordo não for totalmente cumprido, pois os iraneses, o Irão, não é? Os iraneses não vão ficar calados, porque eles também não são muito meigos, não é? E aí o petróleo risca de continuar aí a subir em flecha, não é?
1: De voltar a agravar-se.
0: Sim, não sei qual é a sua opinião.
1: A minha opinião é sempre técnica. Em termos geopolíticos também, tenho a minha visão. Quanto às outras coisas, são atrás. Ora bem, nós estamos aqui 60 dias de tréguas. E estes 60 dias também já vinham de trás, com mais um mês, ou seja, o Donald Trump, aquilo que ele disse no início, que seriam 4 a 6 semanas, realmente ele está fora da guerra há 2 meses. Ele quer acabar com a guerra há muito tempo. Ele tem, nota-se mesmo nas expressões dele e toda a administração norte-americana que a guerra foi naquela altura de março e depois, a partir de abril, as próprias bolsas começaram a subir nessa altura. A partir do início de finais de 31 de março, 1 de abril, 2 de abril, as bolsas começaram a subir. Pronto, onde é que eu queria chegar? Os Estados Unidos têm eleições agora de meio de mandato, têm as intercalares, na primeira terça-feira de novembro, as midterms, e claro que são essenciais para quem está no poder e quer, pelo menos, não é reforçar, porque eles têm já têm o executivo e têm as duas casas, têm o Senado. O Senado são 100 senadores, o Partido Republicano tem mais de 50 senadores, por isso tem a maioria no Senado. Na Casa dos Representantes são 435, também tem a maioria os republicanos atualmente, e claro, não a querem perder, e se calhar estes 60 dias aqui, que é até meados de finais de agosto, eventualmente chegando aí, é que o norte-americano vota muito com o bolso, com a carteira, e indo à bomba de gasolina e sentir que o galão, que são os 3,8 litros e qualquer coisa de gasolina, chegaram a estar a mais de 4 dólares o galão, que dá para aí um litro, um dólar o litro, é metade do preço que nós estamos aqui, é metade do preço, mas pronto, lá os impostos também são residuais, claro. Aqui a nossa carga fiscal é mais de metade em carga fiscal, mas os americanos custou-lhes muito, porque eles tinham o barril, a gasolina a 2 dólares e qualquer coisa, não chegava aos 3 dólares o galão, que nós metemos aqui em litros, eles metem em galões. E agora já estava a meter a 4, agora já baixou, já estão outra vez muito perto dos 3. E claro que eles indo à bomba e sentem isto, à medida que vai caindo, recuando o preço do combustível, eles votam com mais outra vez mais facilidade. Aqueles que já votaram Trump antes, ou votaram para o Senado para os republicanos, ou a Casa dos Representantes, o Congresso, voltam se calhar a votar. Pronto, há aqui esta estratégia, poderá ser uma estratégia política. Em termos técnicos e económicos, que digamos que é a minha praia, a minha área, ainda este fim de semana, eu no sábado e no domingo, eu via que é tal paz podre que referiu, que já havia bombardeamentos de parte
0: exatamente,
1: a parte.
0: Exatamente.
1: E eu pensei, bem, deixa-me ver, o mercado abre por volta das 11 da noite, no domingo.
0: Sim.
1: Como é que reage o petróleo? Não, o petróleo reagiu normalmente, não subiu. Ou seja, os investidores compraram esta ideia de que a guerra acabou. Comprar não quer dizer que daqui a 15 dias, ou 3 semanas, ou 2 meses,
0: pois.
1: Vamos ver. Para já, o que eles acham é que as coisas estão para se resolver e que o Trump não quer mais guerra. Agora, podem também os iranianos tirar os seus dividendos, porque se até agora eles não tinham grande influência no Estreito de Hormuz, a partir de agora podem ter alguma.
0: Claro.
1: Mas o que se notou, e a primeira coisa que eu fui ver hoje é segunda-feira, o preço do barril está igual, a primeira coisa que eu fui ver, os navios estavam a passar no Estreito de Hormuz. Continuam a passar, a tendência está de subida, a cadência, a frequência que estão na última semana e meia, ou seja, favorável. Ninguém ligou esses bombardeamentos. Não sei se é mais noticioso, mas que os investidores não estão a ligar. Agora, se as coisas se agudizarem, claro, mas se for só um tiro aqui ou tiro ali, passo a expressão, e vamos empurrando com a barriga estes 60 dias e depois veremos no final de agosto como é que estarão as coisas. Em princípio, do lado norte-americano será para outra vez, ou um cessar-fogo definitivo, ou então umas tréguas de mais de 60 dias para alcançarem os tais novembro. Há outra variável importante aqui no meio, que é Israel. Israel está lá junto com o Irão e claro...
0: E entre eles as coisas não estão bem.
1: E as coisas entre eles não estão bem, não é?
0: Pois não.
1: E ver, vamos. Mas para já as coisas, apesar do fim de semana ter sido atribulado, o que é certo é que o mercado abriu calmo hoje, o petróleo não subiu e os navios estão a fluir cada vez mais pelo Estreito de Hormuz. Esperamos bem que sim, que seja assim, porque nós não queremos guerra.
0: Pois, nós não queremos guerra, efetivamente, não é?
1: A economia nunca é guerra, ninguém quer guerra. A guerra só traz prejuízo.
0: Só traz mesmo prejuízo, é verdade. Doutor, gostaria também de falar consigo. Estivemos também aqui a conversar um pouco sobre o gasóleo, a gasolina e a forma como aumenta e desce e estabiliza. Mas o ouro, como é que o ouro? O ouro parece que recuperou bastante e que há quem diga que vale a pena hoje em dia investir em ouro. Será isso ou é preciso muita cautela?
1: Não, para investir, para comprar ouro nunca é preciso cautela, porque ele no longo prazo, ou seja, eu costumo dizer muito isto, não é o ouro que sobe, o ouro mantém o seu valor desde o início da civilização há 6 mil anos, desde a Suméria. É neste caso as moedas fiduciárias, que são de hoje em dia, mas as outras moedas que já houve, as moedas, quando são as moedas próprias, são em ouro, elas têm o valor intrínseco lá, não é? Como eram algumas moedas romanas, etc. Mas os impérios passaram e o ouro ficou. E eu costumo dizer que nos últimos 100 anos não é o ouro que ganha valor, que valoriza, é o dólar neste caso, ou neste caso depois o euro que substituiu o marco, que não deixa de ser um marco encapotado, porque é a moeda mais forte, depois também o franco, mas é o dólar que desvaloriza, porque o ouro é cotado em dólar. E se me permite aqui uma historiazinha, contar aqui um pouco sobre o ouro, porque o ouro, desde o início do ano, ele no início do ano estava nos 4.500, perto dos 5 mil dólares, chegou aos 5.500 dólares a onça, depois de há dois ou três anos estar nos 2 mil dólares, mais que o duplicou, mas no entanto caiu já quase 30%. Dos 5.500 está nos 4 mil dólares desde que se iniciou a guerra. É verdade.
0: Porque se ouvia dizer no início da guerra que agora que os combustíveis estão realmente a subir a passo largo, mas o ouro vale a pena agora começar a investir em ouro. Era isso que a comunicação nos enviava.
1: Foi precisamente com a guerra, com o início da guerra, ele chegou aos 5.500, com o início da guerra ele estava nos 5.200, 5.300 à volta disso. E com o início da guerra começou a desvalorizar e tem desvalorizado até este momento. À semelhança do que aconteceu na crise energética de 2022. Também aconteceu a mesma coisa, o ouro estaria à volta dos 2.000 dólares, 2.100, e a guerra começou no 24 de fevereiro de 2022. Em outubro de 2022, passado 7 meses, 8 meses, o ouro estava nos 1.600, 1.700 dólares. Tinha caído 300, 400 dólares. E porquê isto? Então, se é de refúgio, porquê é que lhe acontece isso? É muito simples. O ouro não gera nenhum rendimento. Não tem nenhuma taxa de juro por trás. E então, o que aconteceu agora com a guerra foi o petróleo sobe. A inflação nos Estados Unidos, que era de 2,5%, aqui na Europa também 2,5%, pulou neste momento para 4,2% em março, em maio, perdão, a taxa de inflação. Logo, nos Estados Unidos, por exemplo, eram esperados dois cortes de taxa de juros no início do ano, agora já são uma subida.

0: 5,2. Ou seja, há ali uma taxa de juro a fazer concorrência ao ouro. O ouro, como não gera nenhum rendimento, então há uma tendência para vender. E depois também há uma subida, houve uma subida muito forte do ouro no último ano ou no último meio ano. Eu lembro que no verão passado o ouro estaria nos 3 mil dólares. Por isso ele quase duplicou em meio ano. Isso também havia aqui uma margem para ele corrigir depois das fortes subidas. Mas é mesmo aqui a parte da taxa de juro, as expectativas de subidas das taxas de juro, que estão a penalizar o ouro e também por ele ter subido muito no último ano. E depois já há aqui outra coisa que eu queria contrabalançar, porque é que o ouro continua a ser um ativo de refúgio. Ele está connosco desde o início da civilização, há 6 mil anos atrás. E há uma coisa que eu costumo dizer às pessoas é, quando os ibéricos, neste caso os portugueses e os espanhóis, descobriram ou chegaram, os primeiros europeus chegaram às Américas, que eles já tinham lá a população, o que eles encontraram como valor de refúgio e reserva de valor foi precisamente também o ouro e a prata. Havia lá aquelas estatuetas todas, os incas, os astecas, os maias, era o ouro. Ou seja, ele está connosco, é um átomo, é que o ouro não consegue ser impresso, é um elemento da natureza e por isso preserva o valor. Como é raro, tem umas certas características que nos permitem. E desde 2022, quando foi o início da guerra, a invasão russa da Ucrânia, a Rússia viu os seus ativos congelados no Ocidente.
1: Sim, sim, sim. Exatamente.
0: Em dólares, sobretudo em dólares e em euros.
1: Pois.
0: Então, os chineses e também outros, as economias do Sul, as chamadas do Sul global, a Índia, etc., eles o que é que viram? Principalmente, sobretudo, a China, que até há meio ano, um ano atrás, era a maior detentora estrangeira de dívida pública norte-americana, agora já é o Japão, porque, entretanto, a China tem vendido. Tem vendido dívida pública norte-americana, tem vendido dólares e tem trocado por ouro. E é um grande impulsionador do ouro. E porquê? Porque não quer ver as suas... não quer ver os seus... ativos congelados de hoje para amanhã pelo Ocidente. Por isso, há aqui uma mudança de paradigma nos últimos 4 anos no ouro. A China já era o maior importador de ouro até aqui nos últimos 10, 15 anos, hoje em dia é também o maior produtor de ouro. E isso, digamos que é um grande suporte para eventuais suporte, não é? E sustentabilidade destas valorizações do ouro no futuro, porque eles não querem que os seus ativos em dólares e euros sejam congelados por alguma eventualidade. Por exemplo, vamos supor que Taiwan, a China, que digamos que Taiwan está ali ainda, continua bastante atravessado e cria uma reunificação, o Ocidente congelava os ativos e dizia que não, e sanções económicas, uma das primeiras era congelar os ativos em dólares. Como eles estão a desfazer-se deles, eles têm o ouro e fazem os pagamentos de ouro. Por isso, é este paradigma que nasce agora, dá sustentabilidade futura ao ouro. Agora, digamos que há aqui também outra coisa, o ouro é um ativo monetário. E um ativo monetário é sempre importante quando há crises, etc. Agora estamos aqui, por causa da taxa do juro a subir, o ouro, mas depois de passar a guerra, veremos que o ouro voltará a ser outra vez aquele ativo, porque vamos pensar outra vez no congelamento dos ativos, etc. Mas há aqui uma coisa que é bastante importante na dinâmica do ouro. É que ele é um ativo que está connosco há muitos anos, há milénios, e tem todo... se por um lado é um ativo monetário e nós devemos procurar ativos produtivos, por exemplo, as empresas que geram os lucros e que pagam salários e geram emprego, quando o ouro sobe muito, é um sinal de que podemos ter os ativos produtivos a darem menor rentabilidade, ou seja, é um sinal também de recessão. Por isso, o ouro agora tem que corrigir.

0: isto, podemos vê-lo também como um sinal de que a economia global conseguiu aguentar este embate da guerra no Médio Oriente e que continua sólida. É positivo isso, porque ele também tem um sinal negativo. Agora, no longo prazo, o ouro é sempre um ativo a ter em carteira.
1: Qualquer país que tenha uma boa reserva de ouro é importante para esse país. Quer dizer, acha que o ouro é o salvaguarda da economia nacional, por exemplo?
0: Sim, é importante termos reservas de ouro. Agora, é importante, mas não é fundamental, porque a quantidade é diminuta. O mais importante para mim são sempre números. O resto são sempre números. A Reserva Federal Norte-Americana, que é o Banco Central dos Estados Unidos, é o Banco Central que tem mais ouro. Tem 8.333 toneladas de ouro. E depois será a Alemanha com 4.000 ou 3.500, Itália, França, etc. A China já tem 2.500 toneladas. É que há uns anos só tinha 500 toneladas. É que há 20 anos. Ou seja, duplicou, triplicou, quadruplicou. Por exemplo, Portugal, nós temos 382 toneladas, não falha a memória, andamos à volta disso. Para um país como o nosso, pequeno, com uma economia pequena, tem um peso significativo. Mas vamos ver até que ponto é significativo esse peso, tendo em conta os outros países. Nós somos, em termos per capita, dos países que o ouro tem mais peso. Deverá ter mais peso até que nos Estados Unidos, porque eles são 330 milhões, nós somos 11 milhões. As 382 toneladas, nos 5 mil dólares, 5.500, agora está a 4.500, deverá andar à volta dos 20 mil milhões de euros, 30 mil milhões de euros. A nossa dívida pública são 300 mil milhões, ou seja, daria para pagar só 10% da dívida pública.
1: É.
0: Exatamente. Por isso, onde está a tal importância? Nós deixamos a dívida pública ao rácio dos 130%, de 130% quando foi da Covid, e deixamos agora para os 89%. Já quando foi na época da Troika, nós estávamos com uma dívida no primeiro governo de Sócrates, de 2005 a 2009, com uma dívida pública à volta dos 65%, 70%, 75%, e depois já lá na Troika, em 2012, 13, 14, chegou aos 135%. Hoje houve ali uma correção até 2020 e até aos 100%, se calhar, 100%, e voltou com a Covid e com a pandemia, com os custos que teve e com a própria recessão, não é? E voltou a subir para os 130, agora está outra vez nos 89%. Ou seja, os 10% do ouro acabam por não ter grande peso neste, no próprio PIB nominal. E se calhar, e agora dizer uma coisa que eu acho que é interessante.
1: Diga,
0: quando, portanto. Nós, quando se deu o 25 de Abril, porque este ouro foi uma acumulação de reservas durante o Estado Novo, também já tínhamos ouro antes, mas também foi uma acumulação de reservas. Nós, por exemplo, a monarquia cai por causa da dívida pública que chegou aos 100%. Em 1890 nós tínhamos um calote, principalmente bancos britânicos, e tínhamos que o pagar. Isto já vem do fontismo, o caminho de ferro, 1860, Fontes Pereira de Melo, que tinham aquela construção toda, foi pedido muito dinheiro, e outras construções também, do próprio desenvolvimento, e nós não tínhamos economia que conseguisse suportar, pedimos muito emprestado e chegamos com uma dívida pública muito grande. O que é certo é que depois cai, é implementada a República em 1910, muito aqui por causa também da dívida pública, que estava nos 100%. O Estado Novo começa com 100% a dívida pública e acaba em 74% com 14%. E com os cofres com bastante ouro. Só que o mais importante não era o ouro, era precisamente os cofres vazios de dívida pública. Que tinha descido dos 100% para os 14%.
1: É verdade,
0: porque são os tais 10% que equivale ao ouro.
1: Pronto, dizia-se na altura, doutor, que antes do 25 de Abril, em 1974, que Portugal era realmente o país que era, pobre, com fome, enfim, muito mal, e eu recordo-me muitas coisas más,
0: isso,
1: infelizmente. Agora, mas que o Salazar, falávamos do Salazar, que o Salazar deixou os cofres cheios de ouro. E eu pergunto, mas afinal de contas, para que é que valia? Se realmente o povo necessitava cada vez mais e morria à fome.
0: Exatamente.
1: E tinha uma vida desgraçada. Portanto, o ouro praticamente está ali a calçar qualquer coisa, mas fica ali por ali, não é?
0: É, mas Adelino, é engraçado este de que o ouro valia, se calhar, nessa altura, eu teria que fazer contas, não lembro agora de cabeça, em 1974, mas se calhar valia 10 ou 15% do PIB português, nominal, e a descida do rácio de dívida pública, tinha vindo dos 100% para os 14%, ou seja, que é uma poupança. E isso, sim, para poupar, claro que depois pode faltar do outro lado. É verdade, é verdade. Ou seja, o mais importante que eu acho, é que se dissermos que é mais importante, porque foi uma poupança. Agora, é claro que as poupanças depois também emagrecem as pessoas.
1: Claro,
0: é verdade. E emagrecem as pessoas. Mas quando falam de ouro, o ouro se calhar naquela altura valia 10 ou 15% da dívida pública. Então, onde foi a maior poupança? Não foi em ouro, foi na descida da dívida pública de 100% para os 14%. Porque o Salazar, quando chega em 1928, ele tem o primeiro superávit logo orçamental em 29 ou em 30. E a partir daí foi sempre superávit. É fácil também em ditadura ter-se superávites.
1: Pois,
0: porque não se tem os outros partidos a pressionar, não tem o povo a pressionar, etc. Também é fácil. Ou é relativamente mais fácil.
1: Sim.
0: Pronto, mas isto já está.
1: Tornar-se mais fácil, mas o que está certo é que realmente nessa altura era uma altura muito pecadora para todos nós. Havia alguns que se safavam, outros era complicado. E para falar e para meter um pouco disto tudo numa bolsa, eu perguntava, a bolsa em si é vista como algo só para alguns ou não?
0: Em Portugal é vista só para alguns.
1: Só para alguns?
0: É só para alguns. E infelizmente, isso é mesmo infelizmente, falta literacia financeira em Portugal, e quando alguém tenta trazer a terreiro a literacia financeira, é quase que afastado, parece que não querem que os portugueses tenham literacia financeira. Há uma coisa que é importante para Portugal, é o imobiliário. As pessoas, pelo menos, desconhecem a bolsa, e a nossa bolsa também é muito exígua, não tem expressão, não tem dimensão, mas hoje em dia nós estamos nos mercados financeiros todos abertos. E a maior parte dos investidores a nível mundial investem muito nos Estados Unidos, que é a economia também onde estão as grandes tecnológicas, e por isso também podemos trazer de lá rentabilidade. Por isso, em primeiro lugar, acho positivo isto do imobiliário. As pessoas me dizem, mas os portugueses têm casa própria para quê? E lá fora, na Europa, por essa Europa fora, é tudo a arrendar a casa. Bom, arrendar tem uma coisa que é positiva, as pessoas podem se deslocar de um momento para o outro. É. Quando as pessoas estão fixadas num sítio e têm uma casa, têm
1: tem tendência a ficar.
0: Tem tendência a ficar e têm ali um... Para os jovens, se calhar o arrendamento faz todo sentido. Agora, é um bem que fica, do que estar, por exemplo, a pagar toda uma vida, uma renda, que podem estar a pagar ao banco e fica com o bem, que depois fica para os filhos e para os netos. É aí que está o investimento português.
1: E é
0: aí que é a bolsa dos portugueses, é o imobiliário, ou menos isso. Menos isso. Agora, nós temos que ter também, não ter os ovos todos no mesmo cesto, porque de um momento para o outro, como tivemos em 2008, 2009, o imobiliário esteve ali parado durante 5 ou 10 anos e desvalorizou, em termos nominais também, desvalorizou, e enquanto nós podemos ter outros ativos financeiros que estejam a valorizar nesse momento. Por isso, os tais mercado financeiro mais abrangente é muito importante. Mas quando se ouvem os nossos dirigentes, os nossos políticos, digamos, a falarem que a Bolsa é um jogo, pronto, aí não pode ser. A Bolsa não é jogo nenhum. O dia-a-dia, na compra e venda, isso
1: é outra coisa.
0: É outra coisa e poderemos...
1: Claro.
0: Agora, a Bolsa não tem lá escrito à porta que é casino. Não é nenhum casino, nem pouco mais. Porque as empresas, investir em empresas não é jogo. Faz parte da vida. Faz parte da vida nós termos as empresas, e são elas que criam a riqueza. Quando as empresas não criarem riqueza, ou seja, se nós tivermos investir num índice abrangente, setorialmente, tinha todos os setores, e tenha também esteja diversificado geograficamente por todo o mundo, digamos, tenha uma boa parte, que a economia dos Estados Unidos é que pesa mais, tenha um pouco também na Europa, etc., e em todos os setores, o setor tecnológico, às farmacêuticas, às, ao consumo, à banca, à indústria, etc., temos tudo um pouco. Quer dizer, se há um setor que está mais fraco ou está mais forte, e temos todos os setores, estamos todos na economia. Se a economia algum dia falhar, é tanto, nós também já não temos emprego, porque já falhou tudo.
1: Pois é.
0: Agora, quando se chama à Bolsa um jogo, as pessoas, das duas, uma, ou estão de má fé, ou não sabem o que estão a dizer. E eu lembro que o nosso fundo de pensões, ele não pode ter mais de 20% de ações. Ou seja, está capeado, mas pode ter 50% de dívida pública. Nós estamos a financiar a dívida pública com as nossas pensões, com aquilo que vamos descontando todos os meses na cotização, os 11%, ou nas contribuições que as empresas fazem, os 23,75%.
1: Muito bem, deixa-me dizer-lhe que estamos numa aula perfeita. E quem nos está a ouvir deve estar contente e feliz por saber tantas coisas, porque realmente o povo em geral não está ao corrente destas coisas, não é? E daí a sua vinda cá é extremamente importante para poder esclarecer alguns pontos que são também muito importantes. Muito bem, vamos falar um pouco de si agora. O doutor licenciou-se em Economia na Faculdade de Economia do Porto. Eu gostava de lhe perguntar como é que foi esse período.
0: Ora bem, no início estranha-se e depois entranha-se. Para quem vem de Trás-os-Montes, não é fácil. E eu agora faço aqui uma analepsezinha e vou mais atrás, logo lá, a nossa conversa. Eu vi isto um pouco à semelhança daquilo que me aconteceu nos meus primeiros 4 anos junto à aldeia que ficava a 8 km do centro da cidade, mas no fundo ainda era muito rural. E esses 4 anos que eu depois tive que ir para o centro de Vila Real estudar marcaram muito. E esse primeiro, o 5º e 6º ano que eu fiz em Vila Real, já não foram aquele seu azul de sempre. Gostaram. Primeiro estranhei, depois entranhei, comecei a gostar mais, e como eu gostava muito de jogar à bola, fazia amigos com facilidade e fui fazendo também. Aqui é a mesma coisa, o primeiro e segundo ano custou muito.
1: Muito
0: mesmo. E ainda, eu sou do tempo em que não havia ainda autoestrada, muito menos túneis, etc.
1: Pois
0: e
1: é.
0: Que se demoravam 3 horas a cá chegar.
1: É.
0: No início demoravam-se 3 horas. E para mim, ficar longe dos meus pais, etc., foram 2 anos muito difíceis. E depois comecei-me a adaptar e comecei a gostar e entranhou-se depois. E hoje adoro o Porto. Tenho o Porto no coração como tenho Vila Real. E adoro o mar e hoje em dia posso, de vez em quando, vou muitas vezes, ainda estive lá 15 dias em Vila Real, mas o Porto é o Porto e adoro. Adoro
1: Porto, muito o Porto é muito bonito.
0: É muito bonito.
1: Realmente tem coisas muito lindas, muito importantes. Doutor, porquê que escolheu e por que razão escolheu Economia?
0: Ora bem, e esta questão, se me pusesse aqui há meio ano, um ano, se calhar tinha bastantes dificuldades para lhe responder. mas agora fiz também a tal analepsa aqui há umas semanas, um mês. Eu lembro-me de andar no 8º ano. Sétimo, oitavo ano, perguntava, eu não sabia o que. A minha avó dizia: tu és engenheiro, tu vais para a engenharia, porque eu cheguei a montar um telefone de minha casa para a casa da minha avó. Minha avó, quer dizer, eu tive a sorte de viver com os meus avós.
1: Felicidade.
0: É felicidade, isso eu vejo hoje em dia muito. Era uma felicidade viver com os meus avós, conheci os 4. Os maternos, depois vivi com eles até aos 20 e tal anos, e a minha avó até aos 30. Então, e moravam os meus avós maternos, pai é 50 metros, 100 metros, os outros que faleceram mais cedo, em uns 200 metros, 300, não é muito mais longe, mas também até eram de mais idade. Eu estava sempre com os maternos, pelo menos tinha mais afinidade. Então, de minha casa para lá, fiz um telefone, peguei num rádio que o meu pai tinha trazido de Angola. Havia para lá outro velho, tirei a coluna de um, tirei a coluna de outro, juntei, mas com, ligado à eletricidade, com um transformador para ter a voltagem de 20, 12 volts, não sei se os 12 ou 24, agora não me lembro, e falava de um lado e falava do outro. E a minha tia, a irmã mais nova do meu pai, do outro lado, da minha mãe, perdão, ela respondia-me do outro, e a minha avó, de vez em quando, e dizia à minha avó: tu vais para engenheiro. Ok, eu realmente tinha ali, e hoje penso: pá, eu gosto muito de engenharia, gosto muito de matemática, gosto muito de cálculos, gosto muito da física, gosto muito das leis de Newton, a primeira, a segunda, da inércia, a segunda, da força igual à aceleração, vezes a massa vezes a aceleração, sim, sim. E a terceira, que é uma força, quando é aplicada, existe sempre uma força na mesma direção, mas em sentido oposto. Adoro física também, adoro. Agora, porquê? Muito simples. Oitavo ano, a minha irmã, mais velha do que eu, 3 anos, andava no décimo. E foi para a área de naquela altura não havia área de economia, era contabilidade, a área de contabilidade, que era a área C. A área C que tinha contabilidade, tinha secretariado, etc. Ela, como foi para o décimo ano, foi para essa área, eu estava no oitavo ano, quando me perguntaram ao meio do ano, eu fiz esta reflexão ainda há semanas, um mês. Eu já dizia, eu quero ir para a economia. Comecei a dizer, eu quero ir para a economia. E realmente, no nono ano, houve uma escola lá que abriu, e tinha já duas turmas, só abriu até o nono ano, fazia parte, é onde hoje é o circuito de Vila Real, que é este fim de semana, se não me falha a memória. É nessa parte da cidade, que é a parte precisamente que, de onde faz a minha freguesia, é contígua. E nós fomos para lá estudar, e então eu escolhi economia. Porquê? Por causa da minha irmã, influência da minha irmã.
1: Maravilha.
0: Mas não sou um homem, eu sou um homem das engenharias e das matemáticas. Sou. E por isso consigo, se calhar, uma pessoa, tendo as matemáticas, tendo a curiosidade, tendo as engenharias, consegue, se calhar, muitas vezes, ser um bom economista. E eu acho que já sou um bocadito. Porque ser só economista, muitas vezes ciência social e um bocado de humanidades, fica-se um bocadinho. É preciso ter um bocadinho de matemática também.
1: Bem, a matemática acho que é fundamental em tudo, não é verdade?
0: É.
1: Faço muito pouco sem matemática, mas isto digo a partir de uma determinada classe social, porque as pessoas, hoje em dia, ainda há muitas pessoas que não sabem ler. Porque as pessoas cresceram e tornaram-se. Chegaram à terceira idade e sem saber, não é? Com isso. Mas digamos que a partir do século XX nós temos realmente muitas hipóteses de poder se ingrar no mundo da cultura e da educação, porque realmente os tempos são totalmente diferentes, não é? Totalmente diferentes. Muito bem. Desde janeiro de 2026, Dr. Paulo, que é o responsável pelo Gabinete de Estudos Económicos do Banco Cargosa. Vamos por partes. Pode definir-nos o Banco Cargosa?
0: Sim. O Banco Cargosa.
1: Cargosa, sim.
0: O Banco Cargosa realmente é uma instituição financeira que não é conhecida por todos, mas que tem muito de alma portuguesa, tem muito de alma ibérica, tem muito da nossa cultura. É uma das instituições financeiras mais antigas da Península Ibérica, é de 1833, é muito antigo mesmo, nasce como uma casa de câmbios, eventualmente para servir de suporte ali aos câmbios dos ingleses do vinho do Porto, etc., porque era na Rua das Flores. Esteve na Rua das Flores até finais do século passado, até 1980, 1990, esteve ali na Rua das Flores. Tem lá o edifício ainda, que não sei se já é um museu, mas se não é, ou já é há meio ano, um ano, ou vai ser nos próximos meses, é um museu e tem lá aquelas moedas todas, os o financiamento que se fazia, por exemplo, para a companhia de ferro de Angola, para a companhia, quer dizer, o obter o capital reunir, porque o que um banco, uma instituição faz, financeira faz, é juntar as duas partes, quem tem poupança com aquele que precisa da poupança para investir. E por isso, por exemplo, através de empréstimos obrigacionistas, através de empréstimos ou através de participação como capital próprio na própria empresa, neste caso as ações, etc. E depois o banco permaneceu sempre, passa depois a ser uma casa de corretagem, isto já pela mão da doutora Maria Cândida, no 1970, 1980, doutora Maria Cândida vai trabalhar com o pai. Que o pai era o senhor que era o dono da instituição de Carregosa. Uhum. A doutora Maria Kende foi a primeira senhora, a primeira mulher com uma licença de corretagem na década de 80, e por isso o banco, a instituição financeira, se engrou muito com a doutora Maria Kende Rocha e Silva. Até que já no início deste milénio, em 2005, 2006, 2007, começam a surgir as primeiras ideias de passar a banco. E é criado o banco depois com as diligências que estão todas feitas com o Banco de Portugal e com as entidades monetárias portuguesas, passa a banco em 2008. Isto há uma razão primordial para ser banco, entre outras. Uma das principais é que, como instituição financeira não bancária, não são de banco, os depósitos têm que estar segregados e noutra conta, junto de um banco, neste caso. Ou seja, os depósitos, o que é que distingue um banco das outras instituições financeiras? O banco pode utilizar os depósitos, é de lei, são os chamados os depósitos não, agora falta-me aqui o nome, depósitos não recorrentes, ou seja, pode utilizar o dinheiro do
1: para empréstimo ou outros, por exemplo.
0: O dinheiro que está à ordem. Pois. O dinheiro que está à ordem pode prestar. Não só o dinheiro do depósito a prazo, esse, claro, está lá a prazo, mas o dinheiro que está lá parado à ordem pode utilizá-lo. O banco, quando era instituição financeira, esse dinheiro estava junto de um banco e era ele que usufruía disso. Então, começando o banco, ficamos nós junto lá com o banco e fazemos nós as nossas operações de carteira própria, etc. E tudo dentro dos rácios que têm que se manter e têm de ser sempre, que são escrutinados muito regularmente, é quase semanalmente, é quase diariamente, pelo Banco de Portugal. E modéstia à parte, o nosso banco é dos que tem os melhores rácios do país.
1: Muito bem. Desconhecia. Desconheci, muita gente provavelmente desconhece. Sim. Mas com esta nossa conversa.
0: É um banco pequeno, é um banco que é virado para. É um banco de investimento, que é virado para a poupança, para. No fundo. Com tentar. Aquelas pessoas que têm alguma poupança, e as que têm mais poupança, aconselhá-los da melhor maneira
1: a investir.
0: Uhum. E onde é que devem colocar o seu dinheiro. Ou seja, temos aqui um papel muito importante na literacia financeira portuguesa.
1: Uhum. Muito bem. Muito bem, doutor. Doutor, o que faz este gabinete sobre a sua orientação?
0: Ora bem, nós temos um boletim diário.
1: Uhum.
0: Que sai todos os dias, foi feito durante o dia de hoje, será quando chegar a casa vou atualizar os valores agora do fecho do mercado norte-americano, fechou agora às 9, há cerca de uma hora, vou fazer o comentário do... Tem sempre um balanço do dia, umas 250 palavras. Tenho comigo uma estagiária que durante o dia já foi avançando com o próprio boletim diário.
1: Uhum.
0: Já quase certeza, pelo menos deixa-me sempre esse trabalhinho feito, um resumo do que se passou na Europa, Europa fez às 4h40, por isso por volta das 5h30 ela já tem um textinho do que fechou a Europa. Eu agora faço do que fechou, como fechou os Estados Unidos, junto aquilo tudo e tenho o comentário, o balanço do que se passou hoje, que é enviado depois, amanhã de manhã, por volta das 8h, 8h15, 8h15, para os clientes do Banco Carregosa. E eles veem tudo o que se passou no dia anterior, ficam a conhecer, têm três dados macroeconómicos, como é que foi a inflação, saiu algum dado da inflação nos Estados Unidos, o desemprego, a venda de casas, na Europa, na China, que hoje em dia também começa a relevar muito os dados da China, quase tanto como os dos Estados Unidos e já mais do que os dados alemães, começa a ter muito em conta os dados macroeconómicos chineses. Tenho também esse boletim, que são 4 páginas, tenho também os dados de 3 empresas, tenho depois o próprio mercado obrigacionista em si, o que é que foi hoje para o mercado, em termos primários, qual foi a empresa a nível mundial ou o país que fez um empréstimo obrigacionista para se financiar, como Portugal de vez em quando faz, ainda fez a outra semana passada, financiou-se em 1.008 milhões, se não falhar a memória, porque fui eu que também tive que fazer isso na semana passada, é tal informação que vai fazendo. E além do boletim diário, temos o boletim semanal.
1: Doutor, permita-me de não se esquecer, de lhe pedir que não se esqueça do que vai dizer, e vamos atender uma chamada.
0: Ok.
1: Uma chamada do Sr. Professor Dr. Carlos Marinho.
2: Boa noite, Adelino.
1: Olá, doutor, muito boa noite, como está?
2: Muito boa noite, Adelino. Eu não queria interromper o Dr. Paulo, que eu conheço há mais de 40 anos, eu estou a ter uma autêntica lição de economia.
1: É verdade,
2: portanto, mais uma vez, parabéns ao Adelino por mais um grande entrevistado. A rádio Batista Online é, de facto, a rádio das grandes entrevistas.
1: Ai, obrigado.
2: E apenas para dizer duas coisas, para não cortar o raciocínio
1: ao Dr. Paulo.
2: Que dizer o seguinte, que ele é um dos maiores economistas a nível nacional, a nível em Portugal, portanto, recebeu o pulso. Eu conheço, ele há pouco falou que gosta de futebol, nós jogamos muito futebol em Vila Real, quando ia passar férias, e chegamos a jogar e eram jogos muito interessantes. E depois, por último, para dizer que, pronto, sabem, eu sou professor de matemática e as minhas palestras eu explico isso, que toda a economia mundial é explicada pela matemática. Eu vou dar um exemplo muito simples, que é o seguinte, toda a moeda que existe, as moedas, as notas, moedas, quando eu falo moedas é 1 euro, 2 euros, 1 cêntimo, 2 cêntimos, 10 cêntimos, 20 cêntimos, 50 cêntimos, depois as notas, 5 euros, 10, etc., são tudo, são notas e moedas que só existem porque são divisores do número 10. Nós temos 10 dedos, não é? Vivemos no sistema decimal, e, portanto, não existe nenhuma moeda, nenhuma nota de 3 euros ou 7 euros. Porquê? Porque o 3 não divide o... Não conseguimos dividir 10 por 3 para dar um número inteiro, ou 10 por 7. Temos que dividir 10 por 1, por 2, por 5, pelo próprio 10. E, portanto, só existem moedas com os divisores do número 10. Pronto, e por aqui fico. Mais uma vez, muito obrigado. E vou continuar a seguir a entrevista. Parabéns pela entrevista, Adelino. E um grande abraço ao Paulo, porque, de facto, está a ser uma delícia estar ao vivo. Parabéns.
1: Muito obrigado, doutor. Obrigado pelas suas palavras simpáticas. Fazem muito prazer, naturalmente, e deixa também os nossos ouvintes muito atentos àquilo que vamos dizendo sobre esta rádio que foi criada para que todos possam ouvir. Muito bem, doutor. Não sei se gostaria de dar uma palavrinha ao doutor Carlos.
0: Estou quase com uma lágrima no canto do olho. Realmente jogamos muito futebol, o Carlos e eu. Jogamos muito, muito futebol, e há uma coisa que é interessante no futebol. Era um futebol que era viril, que era jogado desde quase manhã até à noite, ou depois do almoço até à noite, não parámos de jogar futebol, mas sempre amigos. E hoje em dia, quando se joga, já há 20 anos esta parte, quando se joga, jogam com muita força, jogam para aleijar, etc. Mas naquela altura não. Com 15 anos, 20 anos, dos 10 aos 20 anos, nós jogamos sempre futebol e sempre na desportiva, sempre na brincadeira e nunca para magoar ninguém. E jogámos mesmo a sério, jogámos o dia todo, inteiro, mas sem magoar ninguém. E hoje em dia é uma coisa que eu noto.
1: É verdade, o futebol parece que nós levamos
0: as nossas frustrações do dia a dia, nós levamos para dentro de campo quando vamos jogar com amigos, até mesmo muitas vezes com amigos, já não estou a dizer, às vezes com conhecidos só de hoje. E isso é muito importante. Eu vou confidenciar aí uma coisa, até quase que é uma confissão da minha ignorância, mas gostei de ouvir esta do divisor, que faz toda o Carlos estava a referir isso e eu a pensar, realmente, o 10, o 20, o 50 e o 100 euros e os 500 euros e depois, antigamente, os 1000 escudos, os 5000 escudos, os 10000 escudos. E realmente nunca apareceu 30 euros, nem 70 euros, nem
1: não.
0: Nunca tinha pensado nisso.
1: E 70,
0: Carlos,
1: tal como disse.
0: Carlos, muito obrigado, Carlos, por isso, porque em princípio vai dar um artigo e vou-te mencionar no artigo por causa disso. Acho que é mais um bocadinho de literacia financeira que temos que levar às pessoas. Vi sempre, agora à medida que o Carlos foi falando sobre isso, eu realmente fui pensando e claro, faz todo sentido, não há notas de 30 nem há notas de 70.
1: Não há.
0: Nem faz, porque nós não fazemos as contas de cabeça, não é? Ou melhor, fazemos as contas de cabeça que facilitam muito.
1: Sim,
0: os 20
1: com certeza,
0: e os 50 e os 100, que é os 0 e os 5.
1: É verdade.
0: E os 2, que é divisível também, como disse o Carlos.
1: Mas o Carlos é o mestre na matemática.
0: É mestre na matemática, é magia. Ele tem magia,
1: por isso é que ele já...
0: Ele tem magia.
1: Ele tem... É matemática e magia, é o grande forte deste homem que percorre o país e,
0: muito,
1: sei lá, e as ilhas e assim que tal, vai começando a percorrer o mundo, porque torna-se efetivamente um matemático de alta importância, temos que dizer.
0: É,
1: e depois é uma joia do homem.
0: E é uma joia.
1: É um amor do homem,
0: muito,
1: é verdade.
0: Muito bom, rapaz.
1: É verdade, um grande abraço para si, Carlos.
0: Um abraço, obrigado. Carlos, obrigado.
1: Muito bem, vamos então continuar com o que estávamos a conversar. Foi um prazer enorme poder receber esta chamada do Dr. Carlos, porque quando falamos com ele aprendemos sempre alguma coisa.
0: É verdade, não é? É verdade.
1: Muito bem, doutor, recorda-se ainda do que estava a conversar um pouco comigo relacionado com...
0: Eu vou ser sincero consigo.
1: Pois.
0: Não me lembro.
1: Eu também não.
0: Eu não sei, andamos por Vila Real
1: muito
0: ainda.
1: Muito bem. Sobre a sua orientação. Do banco.
0: Ah, já estávamos no Banco Carregosa, assim, pensei que essa fase tinha sido mais atrás. O gabinete de estudos.
1: O daily, sim.
0: O boletim diário, depois tem o boletim semanal e depois há um perspectivas trimestrais que
1: não tem boletim diário.
0: Tem boletim diário, vai sair, que eu ainda vou.
1: Ainda
0: vou para casa, vou acabar, porque temos estagiário, que me vai organizando tudo durante o dia.
1: Vai para casa ou vai para o escritório?
0: Não, em casa.
1: Em casa?
0: Em casa, então, eu trabalho, tenho a Bloomberg e atualizo os valores, vejo como é que fechou os Estados Unidos e faço um balanço do que foi a Bolsa Norte-Americana, que já tenho lá um balanço quase certeza da estagiária feito da Europa. Também da China, que abre agora à 1 da manhã. Os chineses, a bolsa deles abre durante 2 ou 3 horas, fecha para a hora de almoço, tal como a japonesa. Aqui não, aqui são 9 horas, ou 9:30, ou 9 horas de seguidas. Lá os orientais gostam de almoçar e fecham a própria bolsa, etc.
1: Fecha.
0: Mas, ou seja, logo ainda vou ter, e amanhã de manhã, por volta das 8 da manhã, volto a abrir a Bloomberg, atualizar os valores todos, já com a China, etc. Também. Aí já está tudo fechado em termos de texto. Os dados macroeconómicos, os dados resultados de empresas tenham saído, recomendações de algum banco sobre alguma empresa em particular, como é que evolui a Microsoft, a Apple, estas maiores, a nível mundial, que nós temos no nosso fundo de pensões, ao contrário do que muitos políticos dizem, pá, isto de meter o dinheiro na bolsa não é assim, isto não é não meter o dinheiro no casino. Não, esqueçamos, nós estamos lá, muitas ações da Apple e da Microsoft, etc. E ainda bem, porque...
1: A Google também está metida no...
0: Também. Ou seja, se nós não estivermos lá, no curto prazo, podemos dizer que de vez em quando há caixas bolsistas, de 10 em 10 anos, de 15 em 15, de 20 em 20, tivemos um em 2000 com as .com, quando foi ali 10 internets, aquilo, tudo que tivesse internet disparava durante de 1995 a 2000. Depois tivemos ali durante 2 ou 3 anos quase sem
1: calminhos.
0: As bolsas sempre a cair, e eu tinha aberto o meu negócio em Vila Real nessa altura. Isso é que foi complicado com o mercado sempre a cair. Depois tivemos o 2008-2009, também foi complicado. Agora tivemos ali a Covid, mas foi pouca coisa, e temos, a economia mundial está com menos ciclos económicos. No entanto, quando há uma recessão, ela tende, se calhar, a ser mais forte do que as anteriores. Esperamos bem que a próxima recessão, porque isso é, os ciclos económicos são implacáveis. Nós vamos ter sempre recessões, não é? Porque há sempre desequilíbrios. Quer sejam desequilíbrios nas contas públicas, quer sejam desequilíbrios na poupança e investimento, quer sejam desequilíbrios nas empresas, no consumo, na poupança, digamos que há sempre desequilíbrios, e mais tarde ou mais cedo eles vêm de cima. E depois, quando um setor começa a estar menos bem e a prejudicar, principalmente quando é do foro financeiro, algum bem como foi o Lehman Brothers em 2008, que faliu, e depois foi aquela catadupa toda da crise do subprime nos Estados Unidos. Quer dizer, há sempre aqui muitas incógnitas, tal como referia no início da nossa conversa. O futuro não é óbvio, e sempre houve recessões. E eu lembro-me de uma coisa, em 2000, ainda eu era, de 95 a 2000, ainda eu era quase miúdo aqui nos mercados financeiros, saí em 96, 97, 98, e dizia-se que os ciclos económicos acabaram. Já não havia mais, porque aquilo estava sempre para subir, a economia dos Estados Unidos e as bolsas norte-americanas subiam sempre, e haviam quatro palavras que eles diziam, que era: "This time is different." Ou seja, desta vez é diferente, e isto, a internet, nunca mais vai haver crises, etc. Não. Agora voltamos a dizer o mesmo. This time is different, com a inteligência artificial. Ou seja, nós achamos que também agora vamos ter sempre crescimento económico e estas empresas de inteligência artificial,
1: etc. Foi muito positivo, etc. A chegada da inteligência artificial?
0: Como tudo, tem as suas vantagens e desvantagens, não é? Mas sempre mais vantagens, porque é tecnologia. É tecnologia, é que nos fez chegar aqui. Olha, isto está cheio de tecnologia aqui no seu estúdio.
1: Sim.
0: isto aqui há 200 anos não existia nada disto, não é? Se não fosse a tecnologia.
1: Olha, deixa-me lembrar que eu já, na altura em que eu comecei, ainda quando ia fazer alguma reportagem, dava com uma linha aqui, pendurada aqui ao ombro, para poder fazer algumas reportagens fora do estúdio, não é?
0: E hoje já faz muita coisa com o seu telemóvel, que eu tenho notado.
1: Já se faz muita coisa com o telemóvel.
0: O telemóvel, que é uma coisinha super pequena.
1: É verdade, é verdade.
0: Ou seja,
1: é verdade.
0: A tecnologia traz sempre, eu costumo dizer que tecnologia... Eu tenho um artigo escrito na Vida Económica há uns anos, que é tecnologia cria emprego. Ou seja, a tecnologia é que cria emprego.
1: É verdade.
0: Sim. E eu começo esse texto, se não falha a memória, é um texto já antigo, já tem uns anos, mas está, envelhece bem. É um texto que envelhece bem, porque o que é que ele diz? Quando foi lá na pré-história, lá atrás, os primeiros desempregados foram provavelmente aqueles quando foi inventada a roda. Iam os caçadores... eram os homens, iam lá para longe caçar, etc. Depois, para trazer, haviam aqueles que traziam às costas.
1: Pois,
0: e tinham que ser uns 10 ou 20 a trazer aquilo às costas. Depois inventaram a roda, mas estavam dois a puxar a carroça e vinha lá tudo. Logo, os outros para onde é que foram? Para perder o emprego. Também a reculatora. As mulheres faziam aquela atividade reculatora das bagas e de tudo que era silvestres, alimentos, aquelas frutazinhas silvestres. também eram uns quilos, umas toneladas que vinham lá, elas traziam às costas, não, vinha depois tudo e uma só trazia aquilo. Quando é que foram as outras? Criou-se um valor acrescentado para essas pessoas, criou-se ali um espaço, criou-se, surgiu tempo para essas pessoas começarem a ter uma atividade, pensar, por exemplo, fazer artefactos, começarem a fazer ferramentas, porque havia mais tempo para pensar. Então nasceu e começou a escrita e começou e vem tudo. Ou seja, tudo nasce com a tecnologia. E a tecnologia
1: O mundo alterou.
0: O mundo alterou sempre com a tecnologia. Ainda vemos agora há 200 anos com a Revolução Industrial. A Revolução Industrial que roubou muita mão de obra, mas mão de obra que é trabalho muito forte, desgasta muito o ser humano. Aquele trabalho eram pessoas que trabalhavam se calhar com 100 quilos às costas há 200 ou 300 anos para ganhar uma coa de comida.
1: Mesmo na própria agricultura houve um avanço terrível.
0: Na agricultura, com a tecnologia, os tratores, etc. Labram um campo, fazem o campo que eram preciso 20 ou 30 homens, e o gado, etc. Ou seja, a tecnologia traz sempre muita vantagem. Agora, aqui na inteligência artificial, em termos é muita produtividade. Agora, que vai trazer também muito desemprego, há aquele desemprego friccional, e isso tem que ser muito bem regrado, principalmente agora com a inteligência artificial, porque há muito emprego, e agora já não é um emprego indiferenciado, se as máquinas tiraram muito emprego braçal de braço, este agora já mexe muito, mas é
1: com a parte intelectual, não é?
0: É com a parte intelectual, mais os senhores de gravatinha, de colarinho branco, etc., porque hoje em dia o trabalho, muitas vezes, de um estagiário pode ser feito pela inteligência artificial com mais, porque o estagiário ainda vem muito fresco da faculdade. E nota-se, pronto, não queremos estar aqui, mas é para alertar toda a gente. E no fundo, há aqui eu acho que será aqui nós chamamos de economia, os economistas, o K-shaped, ou seja, é um formato em capa. Seja, uns vão para cima, está o K, está a ver? E o K tem depois as duas perninhas, uma para cima e outra para baixo. É que eles estão no mercado de trabalho há anos, há décadas, com experiência, eles aproveitam a inteligência artificial para os catapultar, impulsionar ainda mais. E vão beneficiar bastante com a inteligência artificial. Os outros que estão há poucos anos ou vão entrar agora, podem estar naquela perninha do K para baixo. E pode, ou seja, tem que haver muita regra na inteligência artificial, o Estado tem que estar presente, porque a criação de muitos empregos é uma possibilidade. Ou seja, houve, eu não sei se era o Keynes, perguntaram ao Keynes, que era um dos maiores economistas, que é da escola keynesiana, ele tem a teoria. Tem um livro de 1936 que é Teoria do Juro, dos Preços e do Emprego, 1936. Não sei se foi a ele que perguntaram, por volta da década de 40 ou 50, logo a seguir à Segunda Guerra Mundial, qual seria para ele, no ano 2000, a semana de trabalho, quantas horas teria? Ele respondeu: 15 horas. À volta de 15 horas. Chegamos ao ano 2000, chegamos em 2026, continuamos com as 40 horas. Ou seja, esta inteligência artificial, o que nos pode trazer daqui é por 10 ou 20 ou 30 anos, realmente é uma redução da semana ou da hora, e que seja a começar a ser feito pelos robôs, pela inteligência artificial, etc.
1: Dizia eu que os americanos já têm uma semana mais
0: direta. Mais leve, também os funcionários públicos em Portugal também, os 35 horas. Começa-se a experimentar muito na Escandinávia, que são muitas vezes aqueles países que vão um bocado mais à frente, não sei se Noruega, Dinamarca, etc. Experimentar até os 4 dias por semana, até os 3 dias, já começam a experimentar os 3 dias. Mas é preciso, porque também depois também há o consumo. Aquela variável também que nós, se estivermos com lazer, também estamos a consumir. O próprio robô a atender, na China, quem vai à China vem de lá com uma mentalidade diferente, parece que regressa ao passado. Eu tinha um professor do técnico, se me permite aqui um minuto, é muito rápido, do técnico, que ele dizia, esteve na China, acho que ou no final do ano passado ou no início deste ano, e ele escreveu um artigo no Público, E ele disse que tinha regressado ao passado na Europa e então em Lisboa muito, muito ao passado. E então na China são robôs que lhe vêm, ele, nos restaurantes são os robôs que vieram a atender, fazer o pedido, trazer, etc. Os carros, uma boa parte dos carros já são autónomos, conduzem, nós estamos aqui, a boa parte já dos carros elétricos, por exemplo, no passo a publicidade, os Tesla, os BYDs, o XPeng, aqueles carros todos, não só o americano Tesla, mas também na China. A China ameaça falir a nossa indústria automóvel europeia, se, por isso a Europa tem que começar a pensar mais no bem-estar da sua população, porque se hoje estamos bem, daqui por 10 ou 20 ou 30 anos nós temos dois blocos muito fortes, tanto no Oriente, a China, e também dois para amanhã, a Índia e os Estados Unidos, que são blocos muito fortes e que trabalham muito, e a Europa está a ficar muito para trás. Ou seja, nós temos que pensar e temos que utilizar a ferramenta de inteligência artificial a nosso favor. Agora, sabemos de antemão que a inteligência artificial tem que ser muito regrada. E a inteligência artificial eu julgo que é disruptiva mais ainda, se calhar, do que a internet. Porquê? Porque daqui a 5 ou 10 anos nós não sabemos com quem estamos a falar. Ainda aqui, há meio ano, um ano ou dois, as minhas tias muitas vezes telefonam-me: olha, tu estás aqui e mandaste-me isto, porque são criados perfis falsos, com uma fotografia só, mas elas acreditam naquilo. Agora, hoje em dia, até eu próprio, não é na fotografia, mas quando vem um vídeo já mais elaborado,
1: hoje
0: ainda não se consegue.
1: Uma cara,
0: a voz, etc. Já se transforma. Ainda se consegue detectar, até as fraudes, bem caro. Mas daqui por 5 ou 10 anos, com a voz toda direitinha, toda mapeada, e conseguir, vai ser difícil distinguir se é um clone ou se eu sou o próprio e a minha mulher a falar com a minha mulher. E isto vai ser necessário muita regra.
1: Doutor, tínhamos muito para falar ainda sobre este tema. Quem sabe se não voltaremos a conversar sobre este tema muito importante, que é a tecnologia atual e a futura também. Mas estamos a 5 minutos do final do programa e temos que terminar, porque a entrevista é colocada, esta nossa conversa é colocada no podcast e não suporta muito para além dos 90, 91 minutos, por isso é melhor prevenir que remediar.
0: Exatamente.
1: Sempre esta data. Eu gostava muito rapidamente, se me puder responder rapidamente, ainda vamos salvar a situação. O doutor tem mais de 28 anos de experiência nesta área financeira. Como tem sido estas quase 3 décadas a trabalhar nos mercados financeiros? Doutor, muito rápido.
0: Olha, muitíssimo, muitíssimo bom, muitíssimo gratificante, porque me permite uma coisa. Permite-me aquilo que eu aprendi na faculdade e vou aprendendo sempre, e todos os dias estou sempre a ler e vou aprendendo, e mesmo até ao final do dia acabei por aprender com o meu amigo Carlos, e depois vejo a experiência, o dia-a-dia, o sobe e desce das empresas, porque é que sobem, porque é que descem, porque é que as matérias-primas, o milho, a soja, o trigo descem ou sobem, e isto juntamente, porque uma coisa é dar aulas e ser académico, não vê a parte financeira, não vê o dia-a-dia, outra parte é alguém que não teve a academia e só vê os mercados a subir e a descer. Agora, ter as duas coisas, juntar e gostar muito de matemática e de engenharias é algo que me dá um prazer enorme, e isto é muito, muito, muito
1: doutor, bom. Muito rapidamente, entre 2020 e 2025 passa a economista sénior do Banco Carregosa. O que é um economista sénior? Muito rapidamente também, lamento não poder ter muito mais tempo.
0: Não, mas isso é muito telegráfico, é telegráfico mesmo. O economista sénior é aquela pessoa que é responsável por aquilo que é dito. Por exemplo, nós temos muitas solicitações de órgãos de comunicação social. Temos, por exemplo, da Lusa. Lusa, o que é que nós achamos para o PIB neste trimestre? vai crescer, quanto é que vai crescer e porquê, é o consumo privado, é, digamos, é a procura privada que está mais, é puxar pelo PIB, e dentro da procura privada é mais o consumo privado, é as famílias, ou são mais as empresas de investimento, ou é mais o Estado com mais gastos públicos, ou então se é a procura externa, as exportações maiores que as importações. Ou seja, temos essas solicitações e o economista sénior é o responsável por ter, validar essas mesmas informações junto dos órgãos de comunicação social, sobretudo, por exemplo, da Lusa.
1: E responsabilizando-se por elas, não é verdade?
0: E responsabilizando-se por elas, mas tecnicamente.
1: Claro, claro.
0: Corroboradas.
1: Claro. Né? Muito bem, doutor, estamos a um minuto dos 90 minutos. Eu gostava de lhe perguntar, doutor, o que é que gostaria de dizer aos ouvintes que estiveram connosco nestes 90 minutos?
0: Ora bem, e se calhar agora puxando aqui a minha costela de mercados financeiros, apesar de gostar muito da economia como um todo, das matemáticas, das físicas, mas se forem jovens que procurem profissionais da área e que invistam maioritariamente em índices acionistas, índices porque tem o setor, todos os setores, é diversificar toda a economia e também geograficamente. Com isso conseguem ter um bom pé de meia depois para a reforma. Se forem pessoas mais já de uma certa idade e já mais perto da reforma, têm que desescalar e não investir tanto em ações, porque podem ter um dissabor, e mais em obrigações. Por exemplo, ou no tal ouro. O ouro é sempre cross the board, sim, é sempre algo a ter em carteira, como mais um ativo financeiro, sim, que acaba sempre por suportar em momentos maus e quando a moeda fiduciária vai perdendo valor ao longo dos tempos.
1: A salvaguarda, não é verdade?
0: É verdade.
1: Muito bem. Doutor, porque estamos nesta reta final deste programa, foi com particular prazer que o recebi aqui na Rádio Matosinhos Online para podermos conversar de vários temas que foi a nossa conversa. Da minha parte e em nome deste programa, quero felicitá-lo pelo tempo que nos concedeu. Gostamos muito da sua presença, foi excelente, estou mesmo maravilhado consigo e sobretudo com tudo o que disse aqui em prol de finanças e também de si próprio, que é importante. Obrigado, doutor Paulo Rosa, foi um privilégio tê-lo connosco. Muito boa noite.
0: O prazer também foi meu. Muito obrigado, Alino Costa. Muito obrigado mesmo.
1: Muito obrigado.

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0: São 0 horas.
1: Deixa.

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